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televisão e acaba aceitando o homem que tem televisão. Acaba assistindo a visão na televisão. Isso, né?

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1: Bom dia!
2: Hey. Bom dia, bom dia! Hoje, 30 de julho.
1: Hoje é dia 30 de julho, estás na Cidade FM e estás muitíssimo bem. Começa agora mais um Acorda comigo, Beatriz Pinto, Pedro Góias, Poça Tecas e Joana Miranda.

0: Como estamos hoje?
1: Estamos bem. Ótimos.
0: Alguma coisa na vossa vida desde ontem que tenha acontecido? Alguma coisa que vos tenha irritado?
2: Olha, por acaso ainda bem que perguntas, porque ontem estava a falar com uma pessoa, com um homem.
0: Sim.
2: Que me mandou uma selfie e eu fiquei altamente perturbada. Eu não estava nada a
1: esperar. Mas era só uma selfie normal.
2: Era uma selfie normal, mas eu não sabia que os homens mandavam selfies em 2026. Às mulheres, tipo, olha eu tão giro.
1: Ah, não, sim.
2: Eu acho que os homens não se conhecem bem.
0: Eu acho que nós às vezes andamos. Sabes
2: o que é que eu acho?
0: Não estamos conectados.
2: Pois pá, eu acho que também é dos timings. Ele era um homem mais novo.
0: E tu não sabias?
2: Pois, estava a falar comigo pela primeira vez e mandou-me uma selfie e fiquei. Se calhar sou conservadora, pá.
1: O que é que será que ele pensou?
2: Olha, eu estou giro.
1: Olha, eu estou giro. Como se ele não tivesse um Instagram todo para tu poderes ver
2: pois
1: a cara
2: é
1: dele,
2: isso.
1: Não é?
2: Olha, eu estou giro aqui hoje, neste dia.
0: Mas ele também podia. Era o que o Pedro estava a dizer aqui, Anf. Ele podia. Não ter muito para acrescentar em termos.
2: Então, mas também.
0: Ele está a usar o que pode, Joana. Cada um usa o que pode.
2: Então, mas ele já tem o Instagram.
1: Era muito
2: dele.
1: Lindo.
2: Ele é muito lindo.
0: Então, é choca. Muito lindo.
1: Choca sempre. É tipo, vai. Like.
2: Ah, okay. Não, mas eu fiquei. Mas eu não quero. Eu estava numa biblioteca, pá. Estava a editar um vídeo.
0: E tu, Pedro, como é que foi esta.
1: Olha, ontem à noite
0: dia.
1: Vi o Gangue dos Tubarões.
0: Okay.
2: Ai, que filme!
0: E então?
1: Filmaço! Bem, e eu já não lembrava, aquilo tem mesmo piadas boas.
2: A banda
1: sonora é boa da boa. E eu estava a ver em português, mas depois a minha irmã fez questão de ver as partes onde entra a Angelina Jolie.
2: Então, e o Will porque, Smith?
1: Exatamente, mas a minha irmã gosta da Angelina Jolie, então sempre que ia entrar a peixa
2: a
1: Angelina, nós mudávamos para inglês para ela ouvir a Angelina Jolie a falar.
0: Ou seja, a voz mesmo da Angelina.
1: Mas foi fixe,
2: E é tão fixe porque a Angelina está com a voz de cama. E é muito raro vermos
3: a fala ela fala como se tivesse acabado de acordar.
0: Vocês acham que de manhã tem voz de cama, tipo esta hora ainda?
1: Bem, a minha voz é nojenta, a minha voz de cereais.
0: Eu acho que ainda estou com voz meio de ronha.
2: Sim, voz de cama não é quando te acordas, é quando vais deitar, Bia.
0: Eu não concordo.
1: Não, tens voz de cama quando acordas.
2: Não, voz de cama é outra coisa, malta.
0: Literal voz de cama.
2: Sim, ator faz voz de cama. Isto é um conceito mesmo.
0: Ok.
1: Achei que estavas a dizer voz de acordar.
0: Voz de mimimi.
2: Sim, a Angelina Jolie, quando está a fazer sex symbol do Gangue dos Tubarões, está a fazer voz de cama.
1: Voz
2: de acordar.
1: Que acabou de acordar. Tipo, assim,
2: tu és tão fofinho, tu és muito querido.
1: Olha, estou bem.
0: Olha, eu estou feliz, mas estou triste porque é o último dia.
1: Pois é, hoje é o último dia.
0: É verdade.
2: Estou divertido.
0: O Arthur Zar chega amanhã.
2: O Arthur Lini.
1: Chega amanhã e pronto. E vai começar a coordenação.
0: E vocês vão para Madrid.
1: E nós vamos para Madrid.
0: Hoje chega e vocês estão tipo, adeus,
2: bye,
0: Arthur.
2: Bye. Porquê que não fazes programa com ele amanhã?
0: Não sei, pergunta ao Manel.
2: Então eu vou falar com ele.
0: Ok, boa.

0: programa. Thrace Mayers, bom dia, acabou de tocar na Cidade FM. Bom dia, este é o Acorda.
1: Acorda.
0: Comigo, Beatriz Pinto, Pedro Góias e Joana Miranda. E onde é que andam os nossos ouvintes? 911-978, tudo a mandar mensagem. O Ais dos Aviões mandou-nos mensagem, na verdade, às 4h30 da manhã.
2: Bolas!
0: A dizer bom dia, Joana, Beatriz e Pedro. Estou no trabalho, à vossa espera. Só faltam vocês. Como
2: cá
0: estão?
2: Estamos.
0: A dormir, não é?
2: Pois.
0: Até já. Claro, às 4h30 estava a dormir.
2: Eles começam a ficar com garimpa, como o Ares. E em vez de serem gangue das 7, já começam a ser tipo das 5, das 6, das 4. E começam a mandar mais cedo e fazem meio competição de quem é que está cá primeiro. A dizer, fui o primeiro a chegar às 3 da manhã. Fazem bué dessas.
0: Mas olha, recebemos uma mensagem aqui que acho que vocês vão gostar muito de ouvir, principalmente o Pedro.
3: Bom dia, cidade.
2: Bom dia.
3: Bom dia para o Reizinho. Pedro, as rainhas, Joana e a Beatriz.
4: Bom dia.
3: Então.
2: Ei.
3: Que rola na internet é que a Joana tá de olho no Pedro.
4: Ah, vocês estão a gozar?
3: Ô, namorada do Pedro, abre teu olho.
4: Vocês
3: Joana
4: estão a gozar?
3: Na área.
2: Pá, olha, Joana, não mais nada.
3: Boa emissão.
0: Joana, o que é que queres dizer com
4: isto?
0: Isto
4: é de loucos.
2: O que rola na internet é de loucos.
0: O papo que rola na internet.
2: Eu só disse aqui ontem, juro-te por tudo.
0: É verdade,
2: ó, Joana,
0: Joana,
2: mete as minhas mãos no fogo.
4: Ó, Pedro, é que isto é bué da grave. É que ainda por cima toda a gente sabe que és tu que estás apaixonado por mim.
2: Tu não vais conseguir dar a volta a isto, não vais mesmo conseguir. As pessoas começaram a mandar imensas mensagens a perguntar: Joana, está mesmo eu? Por favor, respeitem um bocado a privacidade.
4: Olha,
2: tá,
4: aí,
2: mas isto vai-lhe passar.
4: Olha aí.
0: Olha lá, boa gente a mandar mensagem a dizer: nós sabemos que o Pedro está, que a Joana está interessada no
4: Opa,
0: Pedro.
4: Ó, malta, menos.
0: A Vampy, a Kátia, diz: bom dia, gangue, boa quinta, quase de fim de semana,
4: não quero.
0: Como é que estão?
4: Não quero ter que começar daqui a dar rosto ao Pedro.
0: A Cláudia
4: diz: que eu não estou abaixo nada.
0: Bom dia, meus queridos. Eu ouço a Cidade FM desde as 4h40 da manhã.
2: 4h40 da manhã? Uau!
0: Sempre a sair do trabalho. Uau!
2: Ah, essa aí.
0: O que é que a Cláudia faz?
2: Eu fico sempre bué curioso. São sempre seguranças, não é? É o que eu acho sempre.
0: Pois.
4: Sim, ou podem sentar-me.
0: Sim. Olha, a gangue da Chete, bora lá mandar mensagem 911-978 e assim, isto do romance do Pedro e da Joana.
2: Vocês têm mesmo que acabar com isso.
4: Da namorada do Pedro.
2: É que a Maria, por acaso, não está desconfortável com isto, porque eu falei com ela,
4: Pedro,
2: e abordei esta situação.
4: Esta brincadeira tem que acabar. Não vais continuar.

0: With me. Gostaram? Cantei bué da bem. Eu senti.
1: Tu
0: mas pronto, vocês senti... têm um bocado de inveja, mas eu percebo. Boa viagem com a Cidade FM. Estás a ouvir o Acorda comigo, Beatriz Pinto, Pedro Góias e Joana Miranda. E temos um braço no ar, Joana.
2: Eu acho que o Pedro tem um pronunciamento a fazer.
1: É isso.
0: Tem, mas antes do Pedro dizer, deixa-me só. Posso só dizer uma coisa?
2: Sim, Artur, diz. Artulini.
0: O Bia Bruna, não sei o que é isto.
1: Ah, são os nomes das filhas, acho eu.
0: Ok, ok. Diz: bom dia, gangue. Quem desdenha quer comprar. Declara-te, Pedro.
1: Pronto.
2: Ai, meu Deus. Que loucura.
1: Eu gostava só de dizer que ontem eu fiz uma pequena brincadeira a dizer que a Joana gostava de mim. Não é verdade. Okay. A mãe da Joana, entretanto, ouviu este momento e está a ouvir esta manhã. A quem eu mando um grande beijinho também.
0: Mãe Margarida!
1: A mãe Margarida manda um grande beijinho. A sua filha não gosta de mim. Foi uma fanfic minha. Foi algo que eu inventei apenas para fazer rir. E não teve graça absolutamente nenhuma. Que as pessoas agora também já estão a dizer que a Joana gosta de mim. Acho que também já é demais. Era para ter ficado ontem.
0: Oh, Joana, diz o Érico. Calma que é tanga. Fica tranquila.
1: Mas olha, que há pessoas que acreditam.
2: Mas há pessoas que acreditam. E de repente acham que eu estou com este pissarico. com este caganito.
1: Não, mas é que há mesmo pessoas que acreditam.
0: Mesmo. Eu gosto tanto de Pedro.
1: A Joana nunca.
0: Olha, vamos ouvir o que é que a Bruna tem para nos dizer aqui no gang.
3: Bom dia, Cidade FM. Bom dia, Maltinha.
0: Bom dia.
3: Uma ótima quinta-feira. Está a acabar a semana.
1: Bora.
3: Que delícia. Vamos lá, então, mais um dia de luta. Não há vontade nenhuma. Mas prontos, tem que ser.
0: Tem que
3: Temos
0: ser,
3: fazer
0: Bruna.
3: Alguma vida.
0: Beijinhos. Vai. E...
3: Beijinhos e portem-se.
0: Mal.
1: Ela tem voz de quem conta bem histórias.
0: Sim. Pois é, à noite a adormecer,
1: sim.
0: Não é?
1: Gosto.
0: Também recebi uma mensagem aqui da Sónia a dizer: bom dia, cadê o meu gangue das sete favorito?
1: Cadê
0: o
1: aqui, tá
2: estamos.
1: Aqui. Estamos aqui quinta-feira.
0: Quinta-feira. Nice, o Filipe, nice. Vamos ouvir o Filipe?
4: Bom dia, maltinha!
0: Bom dia!
4: Está quase a terminar a semana!
2: Bem, não sei se conhece o Filipe, mas ele atropela sempre uma pessoa.
4: O Pedro inventou, porque obviamente a Joana não gosta do Pedro. Todos nós sabemos que existe qualquer coisa entre a Joana e o produtor Vicente.
2: Ah, ele já não está cá?
4: Portanto, quem não
1: está cá há 3 meses.
0: Oh, Filipe, vamos lá ver se nos entendemos aqui uma situação.
2: Vocês querem pôr com toda a gente? Com toda a gente? Eu adorava.
1: Foi a fanfic que ele fez. E o irmão deles foram ao cinema.
0: Mas olha, tens de escolher um, Vicente ou Pedro?
2: Para isso escolho o Pedro.
1: Boa, obrigado.
0: Boa, muito bem.
1: País, olha.
2: Mas podem arranjar uma pessoa.
1: Real, vamos ver.
2: Uma pessoa real e que faça sentido e que tenha a minha idade.
0: O Filipe diz: o Vicente não está. Mas o amor ficou.
2: Ficou, isso ficou.
1: Ah, isso ficou, eu tenho muitas saudades dele. Ele liga-me quase todos os dias.
2: Jura?
1: Juro-te por tudo. É sempre para falar de futebol, mas liga-me quase todos os dias.
0: Ele é querido.
2: Para falar de bola.
0: Ele no domingo também mandou uma mensagem a responder a uma story, que era a minha primeira manhã, a dizer: vai correr bem.
1: Ele é o único produtor na Quinta dos Produtores, naquela quinta lá longe onde eles vão no Norte, que ainda tem telemóvel. Ele levou o telemóvel escondido.
0: Vocês já disseram aos ouvintes que há uma quinta de.
2: Produtores e produtoras.
1: Pois, o Vicente não está cá porque ele foi viver para a quinta.
0: Foi viver para a quinta. Ele faz o quê na quinta?
1: Está
2: a saltar prados com os outros.
1: Sim.
2: E está a ver o pôr do sol.
1: E está a organizar, contou-me agora, está a organizar a primeira noite de stand-up da quinta. Vai ser só eu a atuar. Vai ser muito giro.
0: Mas não está aberto ao público.
1: Não, é só para as pessoas da quinta.
0: Ah, ok. Olha, mas gostava de por acaso de ir a essa quinta.
1: Um dia vais lá, Margarida, vais adorar.
2: A Margarida daqui umas vezes vai para a quinta.
0: Pois é.

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15: Comigo, Beatriz Pinto Pedregoias e Joana Miranda. E este computadorzinho aqui do lado esquerdo está sempre a fazer um barulhinho, não é,
16: Marito? O que se chama Rádio Popular?
15: O quê, querido?
17: Pá, o Pedro agora...
16: A Rádio Popular. O Pedro agora com a rádio.
15: Não sei.
17: Não, Pedro, só, podiam
16: saber.
15: Não, por acaso.
16: Vou dar o anúncio de hoje. Vou procurar.
15: Olha, vamos só ouvir aqui a mensagem do Bruno.
18: Hoje é um dia um pouco triste, que é a despedida da Beatriz Pinto. Portanto, vamos organizar qualquer coisinha aí, cidade, aí dentro, ouvintes, alguma coisa assim. Que a Beatriz Pinto nunca mais vai voltar agora.
15: Também calma. Chance.
17: Também calma, sabes lá.
15: Nossa.
18: Joana, estou aqui, pá, vamos marcar um doido, anda para o Porto. Estou brincando.
17: Não, olha a ganda garimpa, gostei.
16: Pois foi.
17: O riso dele foi bom.
16: Mas devíamos dar-lhe com um pau.
17: Mas estás a perceber? Pois tu ia.
16: Ah, sim. Beatriz, vai aí um separador que é o Pedro.
15: Pedro, ok.
16: E depois tens um áudio que tem 0 segundos a dizer pau.
15: Ok, peraí. Pedrito.
16: Exatamente.
15: Um áudio com 0 segundos a dizer pau.
16: Yeah, clica.
15: Ah, já vi, ok, espera lá. Espera lá, deixa-me baixar esta. Ah, e agora tenho que ir à outra. Opa, peço imensa desculpa.
16: Não faz mal, Bia, não faz mal.
15: Tenho que ir agora à outra.
16: Tirar a música
15: baixar.
16: Para depois.
17: Como é que se chama já agora o nosso ouvinte?
15: É o Bruno.
17: O Bruno.
16: Mas o Bruno veio com muita presença.
15: Não, mas tu e o Bruno já tiveram meio uma cena.
17: Já tivemos.
15: Tu disseste.
17: O que vale é que toda a gente me mete com toda a gente.
15: Que tu disseste.
17: É
15: quero ver a fotografia dele. Lembras-te? Foi na segunda-feira.
16: O Bruno faz tudo. Exatamente, clica, podes clicar. Podes bater. Bate-lhe, isso.
17: Boa, tá bom, também. Coitadinho.
16: Também ele teve.
15: Não, porque ele foi o Eda Cris. E ele foi o Eda Cris porque ele incentivou os ouvintes a fazerem uma despedida para mim. Porque segundo o Bruno, eu nunca mais vou voltar ao Gangue das Sete.
16: Não, vais. Não ligues a isso. Mas agora, quanto à parte da Joana, a minha amiga não está disponível, ela não vai até ao Porto. Porque dá muito trabalho, ela está cheia de trabalho agora. Portanto, se quiseres, vens a Lisboa. Não é, Joana?
17: É, obrigada.
16: Exatamente, não,
15: quer
16: não
15: dizer,
16: faz mal, não preciso falar.
15: Mas, por acaso, o Bruno pode vir as vezes que ele quiser a Lisboa, se participar, no Show Me the Money.
17: Bom.
16: Ok.
17: Foi bom, olha, foi bom.
15: Já fiz piores.
17: Sim.
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16: 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Pode ser tu. 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
15: parreiros. Se disseres, olá, estou sim, quem fala, perdes.
16: Yeah, tens
15: e nós
16: mesmo,
15: não queremos.
16: Quer dizer, podes dizer isso, mas primeiro tens de dizer show me the money.
15: Exato.
16: Tá feito.
15: E falas com a Vera Fernandes, que é sempre muito simpática, mas primeiro show me the money, diz o Filipe. Mas qual despedida? A Beatriz veio para as manhãs e agora nunca mais sai daqui, é a nossa refém.
17: eu acho que a Bia vai fazer manhãs, um dia.
15: Um dia, ó. Um dia, olha, uma pessoa trabalha, uma pessoa anseia por isso, não é?
17: Sim. Acho que tens bom acordar.
16: Pois tens.
15: Tenho ótimo acordar.
16: Tens muito bom acordar.
17: Olha, até te digo, dos três, eu, Pedro e o Arthur, és o que tem melhor acordar.
15: Dos três,
16: seja, dos
15: eu, Pedro
16: três,
15: e o Arthur.
16: Não tu tens
17: dos que fazem manhãs. Dos que fazem manhãs.
15: Mas sabes que eu estava a comer o meu iogurte antes de sair de casa e pensei assim, que bom é este silêncio. E eu, olha que eu sou uma pessoa que não gosta muito. Vocês conhecem,
16: sim, mas
15: eu
16: é muito
15: fixe.
16: Sou
15: um bocado excitada. Sim. E então estava a comer e a pensar, as pessoas não estão a viver agora. Será que eu gostava de viver num mundo onde ninguém vivesse?
17: Bia, isso é conversa. Não, não queria estar a dizer do que é.
15: O que é que
17: mas
15: é?
17: Mas é de mil. É mil.
15: I'm a Gen Z.
17: São mil.
15: I'm a Gen Z.
17: Ha ha ha!

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3: Um tempo de 3 minutos e 3 segundos.
4: Eu quero é saber o nome do campeão.
3: Já te digo. Mas mais importante do que o nome do campeão, sabiam que a pista é feita com um pano úmido?
5: Oh, coitadinhos.
3: É para eles circularem melhor.
5: Claro.
3: Não conseguem. Dito isto, o nome do campeão é muito importante porque é inspirado numa cantora pop. O campeão é então Snailer Swift.
5: Snailer Swift.
3: Este mundial de corrida de caracol é feito desde a década de 60.
6: Uau.
5: Todos os anos?
3: Todos os anos.
5: Uau.
6: Oh, impressionante.
4: Os seres humanos são tão especiais.
6: Pois
4: são.
5: E os caracóis também.
4: Pois são.
5: Também.
6: Muito querido.
4: Comes.
5: Não, eu não gosto de caracóis.
3: Pronto.
5: E vocês comem?
6: Eu não como.
5: A Joana come.
6: A Joana
3: eu também.
4: Ah, ok.
5: Eu também.
3: E caracoletas?
4: Eu senti-me mal. Não, que eu também há limites.
6: Há limites.
5: Sei lá, pessoas gostam. Obrigada, Mariana. As notícias estão de volta às 8. Por aqui, segues com a música. Já a seguir.
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0: chama Os Pobres do Morado e acabou de tocar na Cidade FM. Bom dia! Acorda! Comigo, Beatriz Pinto, Pedro Góias e Joana Miranda, e pedimos desde já desculpa porque a Joana acho que não se vai conseguir controlar.
1: Ai,
0: neste
1: posso,
0: momento.
1: Então não vou.
0: Então tivemos a fazer mais uma vez aquela brincadeirinha de fazer, dizer uma frase e progressivamente
1: ficar com uma emoção mais elevada.
0: Exatamente.
1: Nós ontem fizemos o. Qual é que era?
0: Estou-me a lixar.
1: Estou-me a lixar e progressivamente mais irritante. E tu ficaste açoriana, não sei porquê. Toda a gente fala disso, tu ficaste progressivamente mais açoriana.
0: Pois é.
2: Ela voa a treinar errada.
1: E hoje fizemos, e vamos publicar daqui a nada, o.
0: Tenho que pagar IRS meu.
2: Muito bom.
1: Progressivamente mais irritada. E eu parece que estou a fazer, a declamar o Hamlet. E tu estás mesmo. Tu és ótima atriz.
0: Eu estou tipo.
2: Pronto, de novela, meu.
0: Sabem quem é uma atriz que é a Beatriz Costa?
2: Sim.
0: Ela mandou-me uma mensagem ontem a dizer: vem, mas é para as novelas.
2: Yeah. Uau!
0: Já, eu juro que
1: muito
0: é.
1: Bom.
0: Mas olha, agora vamos passar ao tema das oito.
2: Impressionante.
0: Queremos saber melhores e piores sítios para discutir.
2: Yes,
0: nós, nós ontem falámos sobre isto.
2: Exatamente. Nós ontem estávamos a falar sobre isto e eu estava a contar que quando tinha 16 anos já discuti no shopping e que para mim é o pior sítio para discutir. E eu,
1: ai,
2: acho, eu acho que é mesmo horrível. Tu estás super estimulado, há imensas pessoas a passar, depois não podes falar muito alto. Nem podes falar. Mesmo num tom normal, as pessoas ouvem todas no shopping. Tens de falar a sussurrar e sussurrar é estranho porque depois não ouves a outra pessoa.
1: Sim,
2: e
1: sim.
2: É tipo de mãe, aquele. Já te fizer por tudo muito silêncio. Eu testei, foi a pior experiência. Portanto, para mim, pior sítio shopping, melhor é carro. Carro para mim.
0: Eu queria que pegasse um carro.
2: Carro, melhor sítio para discutir no carro. Eu até acho que é: estás bancos atrás e estás com as pernas esticadinhas e não sei o que estás a discutir. Pernas esticadas lá atrás.
0: Estou a brincar.
1: Discutir lá atrás.
2: Sim. Estás a discutir na parte de trás do carro.
0: Eu nunca discuti na parte de trás do carro.
2: Não é necessariamente. Ah, estamos a falar só de casal.
1: Porquê que estás a discutir com uma pessoa à toa?
2: Não, eu estou a falar, tipo, já tive discussões com amigos, tipo, estou eu, estou lá atrás deitadinho. É que imagina, nós tivemos sabem, a típica downfall do terceiro membro do grupo.
1: Sim.
2: São tipo três rapazes e um deles começa a afastar.
1: Sim.
2: Eu já tive nessa discussão em que estava o rapaz à pendura, estava o meu amigo no volante e estava eu deitadinho lá atrás a discutir.
1: Ah,
2: e tu vais só mandando os melhores vitais lá atrás.
0: Bem,
1: é muito bom. Ótimo.
2: Estás lá deitadinho, ouves a conversa toda e só mandas as bujas.
1: Yeah,
2: é bem
1: fixe.
2: Eu adorei discutir.
0: Olha, um dos sítios para mim que são dos piores sítios para discutir não é necessariamente um local,
2: okay.
0: É a forma como através, que meio é que estás a discutir,
2: okay.
0: Para mim a videochamadas é uma cena
2: sim.
1: Que, ai que nojo,
0: é pá, yeah. É nojento.
1: Que
0: pois é, vocês sabem que eu tenho uma relação à distância, não é?
2: Sim.
0: E então as minhas discussões com o meu namorado também não discutimos assim tanto, mas quando discutimos é porque eu, pronto, sou maluca e é o quê? E então, tipo, é triste eu estar a chorar e a porcaria da chamada bloquear. É triste, porque depois eu tenho de desligar e às vezes já não estou bem a chorar, estou tipo. Tenho que ligar outra vez. E tipo, pego outra vez no telemóvel para ligar e ele diz: estou. E eu, olha, já nem sei nem aqui. Depois falamos.
1: Sim. E é tipo, tens de continuar. Não, e tens com um bocado de continuar o choro, porque ele tem que ver como é que te deixou, não é?
0: Exatamente.
1: Então tu não podes.
2: Só
1: tens
2: de dizer:
1: tipo, estou. Não, tens de
0: estar.
1: Estou.
0: É horrível. Portanto, o que nós queremos saber hoje é quais são os melhores e piores sítios para discutir, ou qual é que foi o pior e melhor sítio para discutir que tu já discutiste.
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0: Ai, eu nunca sei fazer as perguntas.
1: Yeah. Uma pergunta com 7 palavras.
0: Yeah, 911 911 978. Nós

0: televisão. E acaba aceitando o homem que tem televisão. Acaba assistindo a visão na televisão. Isso, né?
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0: Eu lá vi a música que junta Richie Campbell e Plutónio a tocar na Cidade FM. Boa viagem, este é o Acorda comigo, Beatriz Pinto, Pedro Góias e Joana Miranda. Espero que esteja tudo bem desse lado. Estamos a perguntar agora nesta hora os melhores e piores sítios para discutir. 911-911-978. Joana, para ti qual é que é o pior?
1: O pior é capaz de ser, eu pensei nisto, a casa da família da outra pessoa.
0: Ok, temos aqui muitas respostas a dizer.
1: Tu já tens que estar em super performance, tens que ser a melhor companhia da pessoa que te convidou, tens que ser a melhor pessoa para os pais dela e de repente estão a discutir.
2: E ela está a jogar em casa. Ela pode atirar coisas graves e difíceis.
1: E tu não podes fazer nada.
2: Exatamente, tu não podes repostar.
1: Tu não podes repostar, tu não podes pedir ajuda, tu não podes ir lá fora fazer uma chamada porque depois toda a gente vai reparar. Só perdes.
2: Mas olha que já me aconteceu estar a discutir em casa de familiares da minha namorada e começarem-se a virar contra ela, começarem-me a defender a mim. Isso aí é a aura, mais ego, mais respeito, mais classe, mais tudo. Porque é tipo, ela realmente acordou virada hoje. Olha, Pedro, não vale a pena.
0: E tu, não ligues, Pedro.
2: Não ligues. É sempre assim, olha, fala-me com sete pedras na mão.
1: Por acaso, olha, era uma coisa que aconteceria a mim.
0: A minha mãe está sempre a fazer isso, ó Francisco. Olha, tu não ligues, ela é uma mal disposta.
1: Olha, por acaso há uma coisa que me irrita solenemente, é quando mães ficam do lado do namorado ou da namorada.
2: E eu fico tão contente.
1: Bem, que traição.
2: Ah, não, mas quando fazem isso a mim, é mesmo tipo...
1: Bem, se a minha mãe gostasse mais dos meus namorados do que de mim, era mesmo.
2: Estás a passar, meu. A minha mãe às vezes está do lado da Maria só porque ela come legumes. Vê lá.
1: Mas isso eu percebo.
0: Eu também.
2: Mas é do
0: outro. A Carolina diz: pior sítio para discutir, sem dúvida, a casa da sogra. Melhor sítio é fazer skincare ou preparar a maquilhagem.
1: Ok.
0: Porque ela sente que está a cuidar dela ao mesmo tempo.
2: Ao mesmo tempo que está a discutir.
0: Sim.
2: Isso tranquiliza-te. Ok, faz sentido. Deve ser confortável, não é?
0: Não sei porquê, mas houve aqui um ouvinte que disse: estou na mesma vibe do Rodrigo. Que é um Rodrigo?
1: É o Rodrigo?
2: Ah, está a ouvir outra rádio, de certeza. Estás a ouvir a concorrência e estás-te a enganar.
0: Estás a ouvir
2: a concorrência.
0: O pior sítio para discutir é no cinema, dizes aqui a nossa.
2: No cinema, se estiveres a discutir no cinema, é de loucos.
0: Mas sabes o que é que eu apontei aqui? Um sítio horrível para discutir, porque eu também, olha, isto na minha vida já me passaram tudo o que é maluco.
1: Sim.
0: Num estádio de futebol.
2: Mas
1: dá
2: durante
1: para gritar
2: o jogo.
1: Ao menos.
0: Não, porque estás tipo, Beatriz, eu já disse depois falando: ah, cuidado! Estás a ver?
2: Ninguém está 100% focado numa discussão.
0: E um concerto também é péssimo, porque de repente estás a moada a ver Carol G. Estás tipo, sim.
3: Tentas ter era conhecido.
2: Sim, estás a moar, não pode ser.
0: Eu acho que é muito chato.
2: No geral, sítios onde estão mais pessoas, discutir é mesmo boeda estranho.
0: Sim, o Nelson diz que discutir é mau em todo lado. Jura?
2: Não.
1: Em casa não é assim tão mau.
2: Eu adoro discutir quando é tipo, tivemos com malta, imagina, estive num convívio e depois chegámos os dois a casa e eu digo: epá, o que ela disse é estranho. Ela: não, aquilo que ela disse é bem normal. E começamos a discutir, já só estamos os dois em casa e é uma discussão sobre uma coisa que nós vimos noutras pessoas. É uma delícia, eu adoro essas.
1: Sim. Discutir sobre o outro casal. Aí, que maravilha.
2: Que maravilha, adoro
0: vocês
2: isso.
0: Vocês não sentem que às vezes, pá, isto se calhar é da minha cabeça, mas eu às vezes gosto de discutir. Gosto de sentir.
1: Não, isso é uma seca.
2: De vez em quando.
0: Para dar ali uma pimentazinha. Depois a ver as pazes.
2: Eu gosto, não é discutir, mas gosto quando discordamos em alguma coisa.
1: Olha, discordar é diferente de discutir.
2: Não é bem discutir. É discordar e de repente cada
1: discutir
2: um de nós agora
1: mesmo
2: vai ter
1: na
2: que
1: relação
2: arranjar.
1: É horrível.
2: Isso é horrível.
1: É tipo. Mas, é um terremoto.
2: Mas tens uma discussão por uma coisa que não interessa nada e agora cada um de nós vai ter que arranjar os melhores argumentos para provar uma coisa.
1: Sabe tão bem, de vez em quando. Se a rádio explodisse, quem é que metiam aqui não?
0: Mas olha, aqui o nosso ouvinte Bia Bruna, que é o nome das filhas.
2: O nome das filhas, sim.
0: Diz: discutir é bom o após. Ou seja, é bom discutir para depois termos a fase da reconciliação das partes feitas.
2: Eu gosto dessa parte da parte da história.
1: Eu não curto nada.
2: Essa parte é horrível.
0: Eu não acho.
2: Uma tensão em casa e não sei o quê.
0: Não, ou seja, quando ficam bem.
1: Está bem, mas para isso antes teve que estar uma tensão muito chata.
2: Mas dá para estar sempre bem.
1: Dá para estar sempre bem, Bia.
0: A
1: não
0: sério?
1: Sei se...
0: Isso
1: tens que experimentar.
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0: Queremos saber melhores e piores sítios para discutir. Estamos a receber muitas mensagens aqui no WhatsApp da Cidade FM. A Betty diz: é à porta de um parque aquático.
1: Ai, que horror!
0: Imagina. Isso é bom.
2: Isso é mesmo casal que já não se ama que vai ao Algarve.
1: Odeio, odeio.

0: Boa viagem com a Cidade FM e antes de continuarmos no tema da hora das 8, que é, aliás, melhores e piores sítios para discutir, vamos falar de uma coisa que também é muito importante, que é...
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0: Exatamente.
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0: sim,
1: podes passar por lá.
0: Mas infelizmente acaba hoje essa brincadeira.
1: Acaba hoje, mas pronto, pode voltar um dia.
0: Mas o Rayo está sempre.
1: Portanto
0: pois é
1: fixe.
0: É instalado.
1: E olha, e Bia, sabes o que é que está com o Rayo? Está tudo aqui.
0: Espera, outra vez, outra vez. Está tudo aqui.
1: Ok.

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7: Bom dia, boa viagem ao som da Cidade FM.
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7: Este é o Acorda comigo, Beatriz Pinto, Pedro Góias e Joana Miranda. Estamos a perguntar-te, queremos saber, aliás, qual é que é o melhor e pior sítio para teres uma discussão. Não precisa de ser com o teu companheiro, pode ser com quem tu quiseres. Não sei se és uma pessoa mais, como é que se diz, Pedro, ajuda-me.
3: Ter discussões?
7: É, uma pessoa que se pica, uma pessoa mais nervosa.
3: Ah, mais acesa, já. Yeah.
7: Uma pessoa mais acesa. Entretanto, o ouvinte que te chamou de Rodrigo há bocado disse as minhas sinceras desculpas ao Pedro.
8: Isto do eras mesmo tu?
7: Era okay. Mesmo. Os meus colegas vão no carro ouvir uma rádio e eu estou nos fones a ouvir a cidade.
3: Bem,
7: ou seja, ele está tipo, estão a ouvir a concorrência.
8: Isto é uma pessoa com personalidade.
3: Pois é, isto é uma pessoa com personalidade. Muito
7: pois
3: bem.
7: É.
3: Olha, e está tudo bem, podes me chamar Rodrigo à vontade.
7: Temos aqui um ouvinte que o seu nome é JK.
3: Uau!
8: JK,
7: just kidding. E ele diz, que de facto as discussões são melhor para apimentar. Ele está de acordo comigo.
3: É,
7: JK,
3: pai, isso é
8: tóxico.
7: És homem ou mulher? Só para saber, que eu gosto de homens.
3: É que para apimentar uma relação, discutir é meio tipo. Ah,
8: sim, vai só de férias, meu.
3: Yeah,
8: vai só para um hotel. Yeah.
7: A Vampy diz melhor. Eu estou a dizer Vampy. A Vampy diz melhor sítio na casa dos sogros com o sogro.
8: Ah.
7: Calma, pera.
8: Com o sogro a ver?
7: Com o sogro a ver ou discutir com o sogro? Pode ser discutir com o sogro também.
3: Aí é, não, discutir com o sogro é bem da puta.
7: Não, é ser uma discussão saudável. Que está a ensinar coisas.
3: Nós, aqui estamos a falar de discussões zero saudáveis. Nós aqui estamos a falar, pior sim, sítio para discutir. Uma discussão mesmo a sério. É discutir.
8: Daquelas
3: tipo,
8: assim, e no ano passado quando tu me fizeste um.
3: Exatamente, para ir buscar, sim. É a discussão de ir buscar coisas antigas
8: é
3: e tudo mais.
8: Discussão é, que é feia.
3: É,
7: eu identifiquei-me
3: é
7: aqui com a mensagem da Beatriz que diz: ontem fui para a praia ter uma conversa muito séria que não sabíamos como ia correr. E eu só pensava: não posso gritar, tenho de rir quando não quiser, tenho de fazer expressões que não têm, que não deem a entender aos outros que estamos a discutir feio.
3: Ah,
7: ou seja, ela provavelmente obrigou-se a ir para a praia ter esta discussão para controlar as emoções.
3: Yeah, percebo.
8: Sim.
7: E isto até é inteligente.
3: É.
7: E, ou seja, não estou a dizer para irmos para o shopping como o Pedro.
3: Sim, mas isto para um sítio com público para não te passares da cabeça.
8: É
3: pá, controla-te só. Não precisas ter público ali que é para coisa.
8: A não ser que tenhas medo da pessoa com quem estás.
7: Mas olha, vocês são tão saudáveis.
3: Olha que discutir na praia, se for final tarde e não tiver ninguém na praia, é um grande spot.
8: Yeah.
3: É um grande spot. Estão na praia, é tipo, e estás ali, estás a mexer com a areia nos pés.
8: Estás. Com mais gratidão a discutir.
3: E na praia há uma vibe de nós temos de resolver isto. Que acho que nas traseiras de um armazém não há. Tipo, sais mais chateado. E ali na praia estás mais tipo.
8: Pois é.
3: Pronto, estamos aqui os dois.
7: É verdade.
3: Com os pezinhos na areia, olhar para o mar e é tipo, tu queres mesmo acabar. Tipo, tu queres mesmo acabar as coisas assim. Tipo, achas mesmo. Eu acho que
7: vamos
3: na praia
7: ouvir
3: é melhor.
7: A Carla.
9: Bom dia, maltinha.
7: Bom dia,
9: olha,
7: Carla.
9: Eu acho que o pior sítio para se discutir é no avião. Imagina, começar a fazer uma viagem de férias e começar tudo a discutir e está tudo bem no silêncio e começarem a discutir. Pá, acho que é muito mal.
7: Mas aí controlas-te.
9: Eu acho que é no meio de um concerto, ou também já estou como outro ouvinte no estádio de futebol, também acho que deve ser
3: péssimo.
9: Raro, porque é um sítio muito. Com muita gente e se calhar também ninguém entende nada mesmo. Mas pronto, então vá. Beijinhos e bom trabalho para vocês.
7: Carla, vamos aqui ver se nos entendemos de uma situação. Que é? Fui eu que disse? Não foi nenhum ouvinte?
3: Sim.
7: E depois? Eu disse que era o pior sítio para discutir.
3: Ah, sim, pior sítio.
7: Não é melhores.
8: Mas também há bons.
7: Mas também, de facto, se quisermos ver do outro lado da moeda, a Carla até tem uma certa razão, porque num estádio ou num concerto está imenso barulho.
8: É isso.
7: As pessoas estão entretidas, ninguém quer saber.
3: Sim, ninguém quer saber da tua discussão.
7: Se bem que eu, como sou.
3: Vocês já discutiram no TVD?
7: Eu vou ver. Num TVD?
8: Já discuti, tipo, assuntos... Tipo, eu não discuto dedo na cara e gritar. Eu não faço isso. Isso é a Bia. Mas eu sou uma...
7: Estou aqui tão caladinha.
8: Não, mas já tive conversa. Que eu às vezes penso, bem, estes homens sabem a minha vida inteira.
3: Pois é, eles sabem tudo.
8: Eu já tive conversas mesmo do mais profundo. Os meus maiores segredos estão todos num TVD.
3: Yeah, é absurdo. Eles sabem tudo, eles sabem tudo. E eu ajo como se saísse dali e eles não fossem contar a ninguém.
8: Eu acho que já tive conversas de início de fim, início de fim de relação, em TVDs. Tipo, eu acho que isto pode não resultar porque e às vezes dá-me vontade de ligar a essas pessoas e dizer, tu, o que é que achaste?
7: Olha, recebi uma mensagem da Joana e eu por acaso estava a olhar para a imagem a pensar, eu conheço a Joana. A Joana é uma amiga de infância da minha irmã, do Algarve. Eu acho que elas, entretanto, já não são amigas, mas a Joana diz, à porta da escola dos nossos filhos, com as mães dos alecrins dourados.
3: Dourados?
7: Será que é o nome da turma? Alecrins dourados, como há o Bibo Verde.
3: Sim, porta da escola dos teus filhos, é de loucos.
8: É isso, é discutir à frente do infantário.
7: Não estamos a dar o melhor exemplo.
3: Não,
7: a Joana
3: não
7: tem razão.
8: Não, à frente de crianças nunca.
7: Sim, a Carla diz, sorry, pensei que tinha sido um ouvinte relativamente aos estádios e aos concertos. Vamos ouvir aqui o Pedro para... Só para ter aqui mais um sócio.
10: Bom dia. O melhor lugar para discutir é na obra com o meu colega.
8: Tão querido.
7: Ué, querido.
8: Não, querido, o melhor sítio para discutir
7: é na obra.
8: O meu amigo, o meu colega.
7: Olha, relativamente aos alecrins dourados, a Joana diz, não, Biazinha, é mesmo aqueles pais que acham que os filhos são santos.
3: Esse aí esquece. Bem, eu nem consigo falar com esses pais.
7: Mas esse aí dá um gostinho de discutir. Não vou mentir, não tenho filhos.
8: Por acaso dá-me imenso gosto de pessoas que são hiper protetoras dos seus filhos e eles são uns santos.
7: Sim.
8: Dizer, eu vi isto e ele fez isto e é
7: tu achas que ele é um santo? Então eu vou-te dizer aqui uma coisa.
8: As verdades que é o que tu precisas de ouvir.
7: Arrancou, pôs uma pastilha no cabelo da Carolina.
8: Sim. Ele cortou os cabos da televisão com os dentes.
7: Sim. Que é perigoso. Não andas a dar o melhor exemplo em casa. Ele puxou o cabelo da Carlota também.
8: Também.
7: Disse à professora que ela cheirava mal.
8: Comeu 4 canetas de feltro.
7: E está com a boca toda azul. E anda a roubar bubalus.
8: Ficaste bem. Ficaste bem.

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0: Esta música é difícil para mim. Dizer Where Are You Now?
1: Where Are You Now?
0: E o Lost Frequencies.
2: Não
0: consigo dizer, juro por tudo. Já temos aqui em estúdio a Mariana Serrano para mais uma Magazine.
3: O incêndio em Valpaços começa a dar tréguas. 80% do perímetro está dominado. O incêndio começou na terça-feira e alastrou o concelho de Mirandela. Atualmente há duas pequenas frentes ativas. O comandante subregional das terras de Trás-os-Montes da Proteção Civil diz que o fogo no concelho de Mirandela, Bragança, tem uma pequena frente ativa na aldeia de Vale de Telhas, junto ao rio, estando cerca de 80% do perímetro do incêndio dominado. No terreno continuam mais de 700 operacionais. Mais de 50 concelhos do interior de 8 distritos de Portugal estão hoje em risco máximo de incêndio, no dia em que se espera uma descida de temperaturas. Em perigo muito elevado estão também dezenas de concelhos dos distritos de Viana do Castelo, Braga, Leiria, Aveiro, Porto e Faro. Na Escócia, uma passageira de um barco tirou uma foto do monstro do Loch Ness. Na imagem é possível ver uma sombra verde na água, quase à superfície, e que realmente parece uma cabeça. Segundo o canal escocês STV News, os especialistas não têm uma justificação para a imagem, o que faz com que ela passe a estar registada nos avistamentos. É a sexta vez este ano que alguém diz ver e mostra que viu o monstro do Loch Ness, mas há muitas mais. O registro conta desde o ano 566 e há mais de 1172 avistamentos.
0: Ele existe.
3: Como tal, ele tem de existir. Yeah,
0: tem. Ele tem de existir.
3: Temos
0: muito
3: há 1500 anos a insistir numa coisa.
2: Mas hoje em dia, com a AI, temos há 1500 anos.
3: Mas insistir é mesmo maluco.
0: Não, exato, é demasiada coincidência.
3: Pode ser uma tartaruga com cabeça grande, whatever. Vão ver isto como deve ser. É um lago,
0: Mariana,
3: não é o
0: oceano.
2: É que o lago é bem fácil de ver.
0: Tu estás a trazer as últimas notícias, são sempre divertidas.
2: É sempre assim.
0: Portanto, por favor, eu agora estou ansiosa para a hora das 9 para ver o que é que
2: tu trazes. Opa, não metas pressão na Mariana.
0: Opa,
2: não se fogues a artista. Não se fogues a artista, calma.
0: Opa, olha, Pedro.
2: Deixa respirar, ok?
0: Mariana, obrigada.
3: E até já.
0: Por aqui vamos à música. É Alex Warren com Ordinary.
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0: Inácio, Chico Tina, são 9 da manhã.
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0: E este é o Acorda.
2: Yes.
1: Acorda.
0: Eu sou Beatriz Pinto, comigo Pedro Góias e Joana Miranda. E para fechar aqui o tema
2: das discussões,
0: melhor e pior sítio para discutir, recebemos uma mensagem da Iris, e esta é óbvia, nós não pensámos nisto. O pior sítio para discutir é num funeral.
2: Por acaso, é um funeral. É óbvio que é mau, é tenso, okay. Mas há coisas mais tensas e a discussão passa mais branda. Passa por baixo, estás a ver? Há coisas mais tensas a acontecer.
3: Há muitas discussões em funerais.
0: Pois acredito. Olha, graças a Deus nunca fui a
2: um sítio bué da mau para discutir, as pessoas não têm noção, mas aqui na rádio é bué da poder discutir quando estás a discutir com os teus colegas e está a ficar intenso e de repente é tipo, bem, 10 segundos, vamos entrar para o ar.
0: Pois é, estás
2: a ter uma discussão intensa. Às vezes é sobre nada.
3: Eu e o Pedro, nós os dois, às vezes discutimos coisas, tipo, não é entre
2: coisas
3: nós.
2: Corriqueiras.
3: Coisas corriqueiras, estamos mesmo.

0: asa.
1: Mas estás bué aceso, estás bué aceso e depois está o Chico de Tina a acabar de cantar. Yeah, e faltam 5 segundos.
0: Não, e está o outro tipo, cala-se,
1: com isso. Acabou a discussão. E de repente temos que entrar no ar e somos amigos outra vez. Não estamos a fingir, nós somos mesmo amigos no ar, mas a discussão estava a ser bué fixe em off.
2: Sim, sim.
1: E de repente temos que parar uma discussão.
2: Eu acho que é capaz realmente de ser dos sítios mais.
1: É bué da podre. Quando estás mesmo no máximo a cabeça em fogo e depois tens de parar.
2: Olha, e a seguir vamos fazer um joguinho.
1: Vamos fazer um joguinho.
2: Duas verdades, uma mentira. Cada um traz e os ouvintes também podem tentar adivinhar quais é que são as verdades e quais é que são
0: já
2: as mentiras.
0: Já contei, falávamos de mentiras.
2: Exatamente. É
1: e até podem tentar jogar.
2: Pois é, também podem dizer.
1: Podem inventar o deles. Uhum.

0: Jackson e Pink Petras, chama-se Stateside e acaba de tocar na Cidade FM. Bom dia, boa viagem. Acorda. Este é o Acorda comigo, Beatriz Pinto, Pedro Góias e Joana Miranda. E agora vamos lá uma jogatana, não é, meus caros colegas?
1: Vamos.
0: Vamos fazer o jogo, basicamente. Temos que trazer cada um duas verdades e uma mentira. E depois temos que tentar adivinhar quais é que são as verdades e qual é que é a mentira. E os nossos ouvintes, através do 911-911-1968, também podem e devem participar. Podem mandar também as verdades deles e a mentira deles.
2: Ora, nem mais.
0: Podem tentar adivinhar quais é que são as nossas. Portanto, 911-911-978.
2: Olha, acho que é justo começares tu, porque foste tu a criadora do jogo. A quem trouxe esse jogo para nós.
0: Sempre, não fui eu que criei este
2: jogo.
0: Bem,
2: tu criaste as verdades e as mentiras.
0: Então, vou dizer as três coisas que eu preparei para vocês.
2: Ok.
0: Vou começar com o meu pai foi campeão mundial de judo.
2: Ok.
1: Mundial.
0: Os meus
1: mundial.
0: Pais já passaram uma passagem de ano dentro dos estúdios da Rádio Comercial.
2: Ok.
0: Quando eu era mais pequena, acordei sonâmbula e saí de casa durante a noite.
1: Eu sei qual é a falsa.
2: É, só há uma falsa, tu já sabes?
1: Eu acho que sei. É a primeira.
0: O meu pai foi campeão mundial de judo?
1: Sim.
2: A segunda tem de ser verdadeira.
1: A segunda é verdadeira porque o pai dela fez segurança aqui.
2: Ah, o pai dela fez segurança nesta empresa antigamente. Yeah. Portanto, a segunda é verdadeira.
1: E
2: boa.
1: A terceira também me cheira à Bia. Ela fazer estas coisas.
2: Sair de casa durante a noite. Ah, mas sair de casa pode ser estar no quintal.
1: Sim.
2: E a sair de casa pode ser estar no quintal.
1: Sim. Mas e ela se sonâmbula.
2: Eu pelo pote, eu vou dizer que a terceira é que é a falsa. Eu acredito que o pai dela possa ter sido campeão mundial de judo.
1: Mundial? É
2: que, imagina, há muitas categorias.
1: De solteiros contra casados, não?
2: Não, há muitas categorias de peso e foi antigamente. Mas ele teria aposentado agora, só com o judo ou não?
1: Mas a Bia é sonâmbula, acho eu.
0: Bem, querem que eu diga a resposta?
2: Eu vou dizer que a última é falsa, tu dizes que a primeira é falsa.
1: Eu acho que a primeira é falsa.
2: Eu vou dizer que é a última.
0: A última é falsa.
2: Bora! O teu pai foi campeão mundial.
1: Olha, isto não foi nada climático. Isto foi um bocado anticlimático.
0: O quê?
1: Tens que pôr uma trilha qualquer a fazer qualquer coisa tipo tururu. Pá, não sei qual
0: é a Joana. A Joana, para a semana, vem para aqui conduzir esta nave.
2: Olha, mete aí uma trilha de tururu.
0: Vocês devem achar que isto é fácil. Querem qual? Vou pôr esta, olha, James Bond. Foi que me apareceu.
1: Boa, mas imagina, dizes a palavra, dizes a verdade ou a mentira e metes o James Bond.
0: Ok, então.
1: Só para termos qualquer coisa.
0: Está bem. Então vá, a mentira é a terceira.
1: Boa!
0: Obrigada, é
1: mentira,
0: professora
1: não és
0: sonâmbula. Eu não sou sonâmbula, okay. Eu sou só doida.
2: Ah, ok.
0: Eu durante
1: doida,
0: a noite.
1: Doida,
0: eu
1: doida.
2: E o teu pai foi mesmo campeão?
0: É, foi.
2: Mas há muito tempo?
0: Sim, há muito tempo. O meu pai desistiu do judo com 19 anos quando a minha mãe engravidou do meu pai.
2: Ah, então ele foi campeão novinho.
0: E ele foi selecionado para os Jogos Olímpicos, mas depois teve de desistir porque a minha irmã veio ao mundo.
2: Ah, mas ele podia ter ido na mesma?
0: Pois podia, olha. Realmente.
2: Podia ter ido.
0: Olha, a Anabela, fica aí com a miúda.
2: Eu vou
0: fazer a minha vida.
2: Yeah, eu podia tranquilamente ter ido.
0: Portanto, exato, olha, acertaram.
2: Boa.
0: Mas calma.
1: Espera, mas podem ser duas falsas e uma verdadeira?
0: Duas verdades e uma mentira. Mas por acaso o Filipe Oliveira, que me fez uma música, atenção, não sei o que é que vem daqui, já vamos ouvir. A mentira é a passagem de ano, é a mais óbvia.
2: Não
0: é? Porque o meu pai foi segurança nesta rádio há muito tempo. Aliás, quando saiu do judo, teve de vir
2: trabalhar
0: como segurança.
2: Ainda nem tu existias.
0: Ainda nem eu existia e o meu pai conhece pessoas que trabalham aqui, que eu me cruzo hoje em dia.
2: Pois,
0: sim. Técnicos de som, tudo.
2: Giro, tipo, parece que passou uma passagem de ano nos estúdios da Comercial.
0: Exatamente.
2: Giro, muito fixe.
0: Portanto, isso.
2: Assim pode ser.
0: A seguir fazes tu.
2: Boa.
0: Depois a Joana.
1: Ah, eu queria fazer já.
2: Então fazes a seguir. Fazes tu
0: a seguir.
1: Não, queria.

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0: David Tench, Miss Rain Dance, acabou de tocar na Cidade FM. Boa viagem. Acorda. Com Beatriz Pinto, eu mesma, Pedro Góias e Joana Miranda, estamos aqui numa brincadeirinha, na hora das nove, uma brincadeirinha de amigos. Estamos a querer, melhor, trouxemos um jogo que é duas verdades e uma mentira. Temos que adivinhar quais é que são as verdades, qual é que é a mentira. Agora é a vez de quem? Vamos lá ver.
1: Quer, Joana?
2: Posso ser a primeira.
0: Ok.
1: Dá-lhe.
2: Então, a primeira.
0: Sim.
2: Já conheci um ator de Hollywood.
0: Okay.
1: Ok.
2: A segunda, já fui para a esquadra.
0: Ok.
2: E a terceira, tenho uma doença crónica.
0: Já, diz.
1: Eu ia dizer que eu acho que o ator de Hollywood é a mais possível de ser verdade dessas três. Portanto, eu nessa aí estou 100% confiante que é verdade. Porque tu já estiveste em Nova Iorque e tudo mais, e ele pode já ter estado cá em Portugal, portanto acho que sim. Conhecer é falar, não é? É só falar.
2: Sim.
1: Tipo, conhecer, não é? Tipo, fui a um date com um ator. Ok. E a segunda, epá, tu és boa possível de já ter ido para a esquadra em miúda.
0: Ela é bédia, mas ela não foi para a esquadra.
1: Não, não agora, tipo, com 16 anos, tipo, uma cena mesmo bem inconsequente. Epá, e a última é uma doença crónica.
2: Uhum.
1: Eia.
0: Temos aqui a participação
2: difícil
0: dos nossos ouvintes. Vamos ouvir.
1: E lá, o que é que eles dizem?
0: Vamos ouvir aqui o Nelson. O que é que diz?
3: Acho que sim. Conhecer é falar, não é? É
0: não.
4: Olá, bom dia novamente. Às vezes acerto esta, está tudo bem, pessoal. Então eu acho que é a segunda. Eu acho que não foste para a esquadra. Segunda boa. Obrigado.
0: Eu também estou de acordo com o Nelson. Eu acho que não foste para a esquadra.
1: Eu acho que é a terceira.
0: Mas também, que doença crónica é que tu tens? A senhora doidice.
1: Pode ser uma falta de uma vitamina qualquer, assim, mas eu acho que a terceira é falsa. Eu acho que tu já foste para as quatro. A Joana tem um passado. Entre os 15 e os 18, a Joana tem um passado e eu acho que pode ter sido aí que ela foi para as quatro sem querer.
0: Opa, não sei, vamos lá.
2: Então essa é a verdadeira?
1: Para mim, as duas primeiras são verdadeiras. A falsa é a terceira.
2: Ah, a falsa é a terceira.
1: Para ti, qual é que é a falsa?
0: Para mim, a falsa é tu não foste para a esquadra.
1: Ok, vamos.
0: Sim, calma.
2: Querem que eu diga qual é que é a falsa?
1: Queremos depois do suspense.
0: Sim, espera aí, vamos. Suspense.
2: A falsa é, já conheci um ator de Hollywood.
1: A sério?
0: Ai, o quê? Nunca diria.
2: Com um ator de Hollywood.
0: Tu és meio maluquinha. Tu enganas mesmo aqui.
1: Olha, achava que já tinha estado.
2: Yeah. Eu sei que parece.
0: Mas qual é que é a tua doença?
2: Tenho lipedema nas coxas.
0: Ah,
1: uhum. Bem, eu nem
2: faço ideia. Lipedema é tipo... basicamente tenho as coxas gordas.
0: Temos aqui um Zé.
1: Não deve ser assim significado.
2: Não, é tipo, tens um são nódulos que tu tens de gordura que são mais difíceis de sair.
0: O Zé Rauta diz...
1: Zé Rauta!
0: A doença crónica da Joana é a beleza dela.
2: Ela!
1: Bem, que frase já foste isso daquela coisa?
2: Isto é a frase de... Epá, senhor que manda DM.
1: Pois é.
2: A fotografia de perfil dele é uma rosa.
1: Sim, sim, sim.
2: Sabes?
0: Por acaso não é uma selfie. Ai. Quando é que foi? Estou a brincar.
1: Posso ir à minha? Fazer no próximo.
2: Bora lá.
1: Vou à minha. Não, então, tenho aqui três. Então, parti um material mesmo bué da cara da minha escola e culpei outra pessoa. É o primeiro.
2: Isso é demasiado específico.
1: A segunda, tive uma desavença com um rapper muito famoso numa discoteca. Desavença tipo de irmos para a pancadaria. E a terceira é, mandei uma jarda num vidro do carro de uma senhora, parti o vidro do carro e fugi.
2: A última é falsa.
0: A última, sem dúvida, é falsa.
1: Parti um material caríssimo da minha escola e menti, tipo, e disse que era outra pessoa. Desavença com o rapper famoso de tareia e mandei uma jarda no vidro no carro de uma senhora, parti a jarda.
0: Não fizeste isso, Pedro.
1: Acham que era a última?
0: Eu acho que é a última.
2: Eu acho que a falsa é a última.
0: Então, mas vou dropar aqui o suspense, né? Então é.
1: O suspense.
2: Manda lá o suspense.
1: O suspense. Certíssimo, eu nunca faria isso.
2: Uau,
1: impressionante. Olha, achei que vocês.
2: Mas nós, nós conhecemos-nos mesmo bem. Por
1: pois
2: acaso,
1: é.
2: Tu sabes, dos meus 15 aos 18 foi mesmo.
1: foi bem específico.
2: Tu sabes, tu conheces a minha vida.
0: Bem, então se calhar continuamos a fazer.
1: Isto tem de terminar, agora já deu a volta.
0: Mas sim, há aqui, por exemplo, o Nelson achava que era a segunda.
1: Ah, não. Até posso contar. Foi um rapper muito conhecido chamado Dillas. Estávamos numa discoteca em Cascais e um amigo meu pegou-se à tareia com o amigo dele. E depois eu fui lá para separar e ele separou-me a mim, afastou-me a mim. Tipo, pá, estás a passar, mano.
0: Ele
1: depois
0: olhei
1: a ele. Pá, para, por favor. Pá, eu afastei. Eu afastei o tipo. Porque eu estava afastado e ele afastou-me a mim. Eu tipo, então, estás a passar, depois olhei e vi que era ele e fiquei tipo, oh, eu adoro-te! Eu adoro-te, mano! Eu adoro-te mesmo!
2: Mano, passei a uma foto
1: tipo,
2: contigo!
1: Mano, está-se bem, mas o teu amigo está-se a passar e não sei o quê. Depois,
2: e tu tipo, mas posso tirar uma foto?
1: Eu tipo, estava a tirar uma foto.

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13: 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E agora sim, Ariana, podes entrar. Agora eu deixo-te. Chama-se Yes and.

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0: Matrix, chama-se Golden e acabou de tocar na Cidade FM. Boa viagem e boa quinta-feira. Acorda! Comigo, Beatriz Pinto, Pedro Góia, Joana Miranda e também Mariana Serrano. Olá, Mariana.
1: Alô!
0: Vamos às notícias?
1: Força!
0: Bora lá!
2: Magazine. A partir de janeiro do próximo ano, os telemóveis passam a ser proibidos nas escolas. Em declarações à agência Lusa, o ministro da Educação adiantou que as escolas terão um primeiro período de aulas para se adaptar à fase de transição. Para a nova medida, que vai ser aprovada hoje em Conselho de Ministros, esta proibição estende até ao nono ano a impossibilidade de usar smartphones nas escolas. Começa a ficar dominado o fogo que dura há dois dias em Valpaços. O incêndio, que já atingiu o concelho de Mirandela, tem cerca de 80% do perímetro dominado. O fogo causou danos em pelo menos 21 casas, 8 de primeira ou segunda habitação, e fez ainda 5 feridos. Na Bulgária foram encontrados restos de mamute. A seca deixou o Danúbio a atingir mínimos históricos e identificaram uma mandíbula inferior, duas presas e possivelmente uma costela.
3: Muito.
2: Os ossos vão ser removidos do fundo do rio para um exame mais detalhado na quinta-feira, a fim de determinar com precisão qual é a origem e a idade da descoberta.
0: Mariana, obrigada.
3: Mariana, olha, sempre eu gostava muito de agradecer aqui em Praça Pública por todos os dias tentares trazer uma notícia com animais no final.
2: É sempre, eu
3: é
2: tento acabar o meu dia com animais.
3: Muito bonita, ou é um cão que é presidente da Câmara, ou é uma competição de caracóis, ou é descobrir um mamute, mesmo animais extintos, eu adoro.
4: Até o monstro de Loch Ness, que não é bem um animal.
3: Que não é bem um animal, mas conta.
4: Obrigada, Mariana.
3: Isso enche-nos o coração.
4: Tu
3: muito
4: és quase a realizadora do Zootrópolis neste
3: Sim.
4: momento.
0: Eu por acaso não vi isto bem como a cena dos animais, estava mais pelos insólitos, não é? As
2: descobertas. Eu devia ter falado do cachalote pigmeu que apareceu na Ilha Terceira no início. Mas
0: Maria,
2: isso já aconteceu no início de julho. Eu, sim, dia 7 foi avistado um cachalote pigmeu.
3: Não fazia ideia disso.
2: É uma espécie muito específica, que é um cachalote, não é? Mas em tamanho pequeno.
0: Okay.
2: Tenho de confirmar, mas diria que é capaz de ser 3 metros.
3: Uau, viste o tubarão que houve há pouco tempo ali, acho que foi na

0: com Leva Tudo na Cidade FM. Boa viagem e bom dia. Acorda. Este é o Acorda comigo, Beatriz Pinto, Pedro Góias e Joana Miranda. E entretanto, vamos só fazer aqui uma conversinha de 7 segundos para eu lançar o topo da hora. O que é que achas? É que o Arthur é que faz mesmo o topo da hora, a Beatriz não faz. 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
1: Olha, ficar muito, muito orgulhoso por ter feito o topo de hora na hora pronta.
0: Olha, e agora vamos dizer aqui mais uma brincadeira, porque nós somos pessoas muito divertidas.
3: Mas muito pequenina,
1: É muito pequenino, sim. Mas está tá a correr muito bem.
3: É viral.
1: É viral esta trend.
0: O papo que rola na internet.
1: E está a correr muito bem. Eu e a Beatriz fizemos esta trend de fazer uma emoção progressivamente mais intensa.
3: Exatamente, com uma frase.
1: Então nós achámos que podíamos trazer para aqui, e o que nos apraz dizer é que a nossa coordenadora devia ser despedida. Porquê? Porque ela disse que tinha pequeno almoço para nós e era tudo uma mentira.
3: Ok. Então a frase
0: porque
3: é: Ana Lemos tem de ser despedida.
0: Debaixo da mesa.
1: A Ana Lemos tem de ser despedida, okay. Progressivamente okay. Mais irritados.
0: Então começamos: okay. Pedro, eu, tu. Pedro, okay. Eu, tu, ok? Okay. Então bora.
1: Vamos.
0: Bora. Bora.
3: Ana Lemos tem de ser despedida.
0: Ana Lemos tem de ser despedida.
1: Ana Lemos tem de ser despedida.
3: Ana Lemos tem de ser despedida.
0: Ana Lemos tem de ser despedida.
1: Ana Lemos tem de ser despedida, pá!
3: Ana Lemos tem de ser despedida!
0: Ana Lemos tem de ser despedida!
1: Ana Lemos tem de ser despedida!
3: Ana Lemos tem de ser despedida!
0: Ana Lemos tem de ser despedida! Eu acho que vocês ficam sem palavras comigo.
3: Ana Lemos tem de ser despedida já! Ana Lemos tem de ser despedida!
0: Ana Lemos tem de ser despedida! Desculpem os gritos, no carro. Eu acho que isto deve... isto deve ser horrível para quem está no carro.
3: Ana Lemos!
0: Agora os três.
3: Tem de ser!
0: Um, dois, três.
3: Ana Lemos tem de ser despedida! Ana Lemos tem de ser despedida.
0: Ana Lemos.
3: Ana Lemos.
0: We love you, Ana Lemos. Tu és o sol das nossas vidas. Vamos à música, Taylor Swift, quando a feita a papilha. É só se quiseres.

0: António chama-se Interstellar e acabou de tocar na Cidade FM. Boa viagem, este é o...
1: Acorda!
0: Comigo, Beatriz Pinto, Pedro Góias e Joana Miranda. E assim, eu sei que o momento de ainda há pouco foi um bocado intenso. E...
2: Foi, foi.
3: Ai, mas eu nunca me ri tanto na minha vida. Eu acho que
2: isto é... Que exagero.
3: Juro-te, olha, juro-te. Eu
2: não
3: tenho
2: dá para fazer nada normal com ela. É sempre tipo, pá, eu nunca estive tão contente em toda a minha vida. Eu nunca na minha história me ri tanto.
0: Mas olha, recebemos muitas mensagens.
3: Não dá para fazer nada comigo normal. Que não seja tudo.
2: Nós planeamos um momento de rádio, assim, uma coisa normal para fazer. Olha, a seguir vamos ter um momento giro que estamos muito ansiosos por fazer. E a Joana, vai ser o melhor momento que a rádio já viu. Vai ser o melhor momento da rádio portuguesa. Nunca ninguém fez nada assim parecido. O António Sala passava-se com isto. Ele passava-se com este momento. E é tipo, vamos fazer um jogo que são duas verdades e uma mentira. É tipo, pá.
0: É bem verdade. A Joana é bem emocionada. Olha, vamos ouvir aqui a mensagem do Filipe.
4: Opa, mas está tudo doido. Ana Lemos tem que ser despedida. Ana Lemos tem que ser despedida. E se não deixar a Beatriz Pinto ficar aqui nas manhãs connosco também.
0: Fala mais querido, alto. Filipe, é isso. Manda mensagem para o nosso diretor.
2: Fala mais alto.
0: Manda mensagem no LinkedIn, Manel Cabral. Vamos aqui ouvir mais
5: uma. Meu pessoal, bom dia, como é? Malta, não é Ana Lemos que tem que ser despedida. Vocês é que têm que ser todos encarnados. Beijos, malta.
0: Por acaso, eu acho que abusámos. Por acaso, eu acho que gritámos mesmo muito.
2: Gritámos.
0: Mas pronto, também...
3: Mas é tão real, é tão bom.
0: Mas também o que é a vida?
3: É que a Ana Lemos tem mesmo que ser despedida.
2: Coitadinha, não tem nada.
0: Não
2: trabalha tão bem,
0: posta.
3: Mas é que diverte tanto dizer bosta.
0: É. Dizer bosta, né?
3: Bosta.
0: Vamos então a um acorda para isto, porque
2: vamos
0: amanhã.
2: Um acorda para isto. Nós temos uma trilha, mas não estamos a encontrar.
0: Pois, não estamos a encontrar. Será que podemos pôr, por exemplo, esta aqui do restaurante? Deixa só vir.
2: Pode ser.
0: Amanhã o Arthur Simões vai estar aqui sozinho, portanto.
2: Ele devia fazer o acorda para isto dele também.
0: Ele vai fazer o acorda, acredito que sim, para isto dele.
2: Porque até costuma ser à sexta-feira.
0: Exatamente. E hoje vamos fazer exclusivamente à quinta, porque amanhã o Pedro e a Joana vão estar em Madrid para o concerto. Madrid para o concerto de Kanye West.
2: Exatamente.
0: Portanto, Pedro, começas tu?
2: Posso fazer. Então, ontem saiu um álbum de um artista que eu gosto muito, que começou a estar na berra este ano, que é Spama Trincana. E o álbum chama-se...
3: Ah, não acredito, fogo, eu ia dizer Spama Trincana. É a primeira vez que isto acontece.
2: Nós nunca trouxemos a mesma coisa. Então, olha, vamos fazer um em conjunto. Bad Bitches ouvem Spama Trincana. A mixtape.
3: E é verdade, as Bad Bitches.
2: É verdade, sim, senhora. O álbum saiu ontem. Já tinha saído o segundo single, que é o Não Entendo. Acho que saiu há...
0: Que era o que eu ia recomendar
2: também. Então, força, dá-lhe.
3: Não, é isso, viaja. A minha favorita é o Não Entendo.
2: O Spama é um artista açoriano que começou a bater este ano.
3: Eu acho que ele não vai gostar que tu digas açoriano.
2: Então, açoriano.
3: Até porque tu não sabes falar o mesmo açoriano.
2: Pronto, então... Começou. Ele já teve uma música aqui a tocar na Cidade FM, que é
0: o que tu quiseres,
2: já tocou aqui na Cidade FM.
0: Verdade.
2: Inclusive, a Maria Morango falou disto ontem no programa dela, na música Shazam. Ele faz referência à Cidade FM, que foi sobre a música que tocou cá, que foi o que tu quiseres. E olha, aproveito para recomendar também o painel da Maria Morango, que é das 11 até às 4 da tarde, das 11 da manhã às 4 da tarde. Se quiserem um painel onde se fala de música, de gossip.
3: É uma pessoa cheia de carisma, com uma voz diferente, vais reconhecê-la e vais memorizá-la.
2: São fan fact giros de videoclipes, referências que estão escondidas em músicas, está tudo lá, é das 11 às 4 da tarde.
3: E ela está cada vez mais gostosa.
2: Ora nem mais.
3: Cada vez que aparece neste estúdio, eu fico.
2: Diz lá lá dentro do fundo, Maria. Yes, sir.
3: Até o hello dela é de Marilyn Monroe.
2: É uma fada. Olha, portanto, são as nossas duas recomendações.
0: Eu trago um documentário que, assim, a Joana acha que eu não tenho. Vou dispor.
3: Okay.
0: A Joana disse ontem: quer ver o que tu trazes? Quer a tua cultura?
3: Quer ver, vá.
0: E portanto, a minha cultura não é muita.
2: E trago as irmãs patrocínio.
0: Não, mas eu sou uma pessoa muito viciada em true crime.
2: Okay.
0: E recentemente vi um documentário que se chama A Vizinha Perfeita, que é The Perfect Neighbor. O que é que há interessante disto? O documentário basicamente aborda um caso real que ocorreu na Flórida em 2023. Este documentário saiu no fim do ano passado, onde existe uma discussão entre vizinhos que não acaba lá muito bem. Não vou dizer o que é que acontece, porque eu vi este documentário e é isso que eu aconselho, a verem isto sem lerem a sinopse, sem nada. Carreguem só A Vizinha Perfeita. Está na Netflix. Este documentário promove uma discussão forte sobre racismo e não acaba bem. E o que é engraçado aqui? Engraçado não tem nada de engraçado, mas o que é relevante aqui é que todo o documentário é feito com imagens reais. Portanto, eu acho que vale muito a pena.
3: Acontece muito com as bodycams.
0: Exatamente, dos polícias.
2: Adoro isso.
0: Portanto, é este o nosso acordo para isto.
2: Então, a tua recomendação é A Vizinha Perfeita, documentário da Netflix.
0: Exatamente.
2: E a minha e da Joana é o novo Spama álbum Trincana. De Spama Trincana, Bad Bitches ouvem Spama, a mixtape, e também Maria Morango no
0: Exatamente.
2: Programa.
0: Vamos à música da Bussar Belé e Ovi on the Trams. Chama-se La Plena.

0: E Tatiana, Lucas Maia chama-se Última Dança e acabou de tocar na Cidade FM. Mais um sucesso, de facto.
1: Mais um sucesso.
0: O que é um sucesso? Era amanhã atenderem a chamada do Show Me the Money da forma certa.

0: Eu não ia participar, mas assim que ouvi, esta música,
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0: Ai pá, Jessie J, muito tão obrigada bom. Por tudo.
1: Muito
0: este
1: obrigado.
0: Vai ser o meu último show me da Mani. Podemos só. Ela às vezes assusta-me, juro por tudo. Eu queria só aquele.
1: Ah, podemos ter passar aí para o final.
0: Vou passar aqui. Espera.

informações sobre o Show Me the Money, consulta o nosso site em Cidade FM, porque segues com música agora com a Olivia Rodrigo neste Stupid Song. Boa viagem e boa quinta-feira.

Olivia Rodrigues chama-se Stupid Song e acabou de tocar na Cidade FM e agora vem dizer-te que o Coa Summerfest está de volta para animar o teu verão. 6 a 8 de agosto, o verão vive sem grande em Vila Nova de Foz Coa. 3 dias de música, animação e muita festa com atuações de Chico da Tina, Dilas, Kiki Zot, Diego Gonzalez, I Love Reggaeton e muitos outros artistas. 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

0: Foi Benton Boone na Cidade FM e agora vamos falar de uma coisa que está on, que é a Bola FM. A Bola FM que já passou por todos os distritos do norte de Portugal.
1: Já passou por Lisboa, Porto, Braga, Viana do Castelo, Coimbra, Aveiro, Guarda, Viseu, Bragança, Vila Real.
0: Parece e que estás também. A ler.
1: Não estou. Estou mesmo a dizer. E também por Setúbal, mas há quem nunca se der que ela passou por Setúbal, porque não temos uma fotografia. Beca.
0: Neste então,
1: momento, onde é que achas que está a Bola FM?
0: Eu acho que a Bola FM está ou em Porto Covo ou Vila Nova de Mil Fontes.
1: Bem, que específico. Não está nem em Porto Covo, nem em Vila Nova de
0: Mil
1: Fontes.
0: Ok, mas calma, então calma. Acalma lá aí a tua vontade. Mas está no Alentejo?
1: Não, não está no Alentejo.
0: Está em Lisboa? Está no distrito? Está no centro? Está no, mas está no sul ou no...
1: Bia, a bola está no mesmo sítio.
0: Hã?
1: A bola está no mesmo sítio.
0: Não!
1: A bola está no mesmo sítio. Não sei... Não, mesmo, mano. Mesmo, a sério.
0: Vocês andam a brincar com quem?
1: Já, eu não sei como é que tu hoje...
0: Desculpa lá. Mas vocês andam a brincar com quem? Que eu passo-me já aqui da tola. Ah, então a bola está não sei há quanto tempo em Sintra, Maré.
1: E na cima está numa oficina.
0: A bola
1: parada.
0: Já está...
1: Podes parar de gritar. Ela está numa oficina parada mesmo há boa da tempo. E eu não sei como é que estão as combinações, porque tu ontem falaste com pessoas que eram de Porto Covo, falaste com pessoas
0: Sim,
1: que...
0: Sim, por isso é que eu disse
1: que
0: isto.
1: Que iam para o Algarve. Eu percebi, já, mas ela efetivamente não saiu do sítio.
0: Tadinha.
1: Nós precisamos de pessoas que nos mandem Tadinha. Mensagem para o 911 a dizer eu posso passar por Sintra e levo a bola para outro distrito qualquer, que seja do centro ou sul de Portugal. Portanto, mandem mensagem para o 911-911-978, por favor.
0: Sim, okay? Vocês não estão a ser amigos da bola.
1: Não estou a ser amigos da bola.
0: Ela merece mais respeito.
1: Nós estamos a ficar bué da triste, a bola está no mesmo sítio.
0: É.
1: Nós nem sabemos se ela está perdida. Eu neste momento nem sei... Onde é que ela está? Está nas mãos de quem?
0: Imaginem os vossos filhos não saberem deles. É assim que nós andamos.
1: Pois
0: por
1: é.
0: Favor, levem a bola de férias. Isto está a ser bem chato.
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0: anos e chama-se Ivan e acabou de tocar na Cidade FM. Boa viagem! Acorda! Comigo, Beatriz Pinto, Pedro Góias e Joana Miranda. Antes de irmos ao Mítico, este foi. Vamos ouvir só aqui uma música, porque
1: Fizeram
0: uma música, Pedro. O Filipe fez uma música, vamos ouvir.
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0: Oh!
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0: Uau, lindo, canta som.
3: Sabes que o Filipe é quem faz o... À sexta-feira temos uma intro especial e é o Filipe que canta.
1: É a gritar a corda, mas com um vozeirão.
3: Com um vozeirão de Pavarotti.
0: Olha, amei. Mas pronto,
3: eu adoro o Filipe.
0: Vamos lá. E este foi...
3: O Acorda.
0: O Acorda.

a animar a tua quinta-feira. Já estás comigo, Maria Morango. A partir de agora, até às 4 da tarde, já estás no teu sweet spot. É aqui que tens o melhor brunch da cidade, no fundo. Já sabes que vais receber muitas dicas de amiga, muita fofoca. Hoje temos revista Maria Morango, mas durante a próxima hora tens o nosso shot de música, hoje sobre Bad Bunny. Agora com ele, Noé Bayon, só se quiser.

esta que a semana passada fez parte do nosso shot de música. E para falar nesta rubrica, é já a seguir que chega a dia hoje. Vamos descobrir porque é que o Bad Bunny se chama Bad Bunny. É ficar desse lado. Agora com o Missy Miles e o Wet Bad Gang, olhem lá para ouvir mais alto.

0: pela metade os manos que já esgotaram o Estádio da Luz. Mas há também um artista que esgotou duas vezes este estádio este ano.
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0: E acertaste, falo eu, e muito bem, de Bad Bunny e o nosso António Benito. E hoje vamos falar porque é que Bad Bunny se chama Bad Bunny. E prepara-te porque esta história é muito, mas muito fofa. Então, Bad Bunny chama-se Bad Bunny porque há uns anos atrás, quando Bad Bunny começou a produzir as suas primeiras músicas, que foi por volta de 2016, o Bad Bunny encontrou uma fotografia dele muito fofa em pequenino durante a Páscoa, em que a sua mãe o mascarou de coelhinho. Só que esta fotografia, o Bad Bunny está com um cara de poucos amigos, está assim de trombas, estás a ver? E ele achou isso muito fofo e na altura, quando viu aquilo, pensou: bem, esta foto está muito fixe e, para além disso, se eu começar a associar o coelhinho sempre à minha imagem, é uma ótima estratégia de marketing. Pronto, e isto, há muitos artistas que fazem isto. Eu também, inclusive, eu fiz. Eu apoderei-me dos morangos para o meu nome de Maria Morango e, efetivamente, não há nada melhor do que, às vezes, termos uma estratégia nossa para nós ou para a nossa marca, ou alguma marca que nós tenhamos, de associar a algum elemento visual, porque isso torna automaticamente um ponto de referência, uma luz que as pessoas, sempre que olham para alguma coisa, lembram-se dele. Pronto, e sempre que as pessoas olham para um coelhinho hoje em dia, lembram-se do Bad Bunny, assim como o sapo, por causa de agora do novo álbum do David Tirar Mais Fotos, e eu acho isto muito inteligente. Entretanto, há mais uma coisa que eu e o Bad Bunny temos em comum: é uma profissão, porque antes de Bad Bunny querer-se

0: Grande Chico da Tina. E por isso mesmo, é já a seguir que te vou contar o que é que o Bad Bunny gostava de ter sido. Não saias daí.
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0: Vizinhos com pobres namorado na tua Cidade FM. E por falar em pobres namorado, falamos de ex-namorado de Kendall Jenner.
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0: E muito bem, acertar-se, falo de Bad Bunny. Hoje o shot de música sobre ele. Já contei porque é que Bad Bunny se chama Bad Bunny. Caso tenhas perdido muito resumidamente, é porque ele tinha uma fotografia em pequenininho vestido de coelhinho mau. Estava de trombas vestido e mascarado de coelhinho. Mas pronto, há pouco prometi-te e aqui está. Qual é que era a profissão que Bad Bunny gostava de ter tido? Vou contar-te uma coisa que descobri esta semana e que ainda não me passou, na verdade. Não é que Bad Bunny queria ser exatamente aquilo que eu sou. Bad Bunny queria ser locutor de rádio. E não estou a gozar. Benito António Martínez Ocácio. É assim este o nome de berço de Bad Bunny. E sim, também sei que é muito melhor do que Bad Bunny. Entrou na Universidade do Porto, no curso de comunicação audiovisual, e entrou com aquilo que tinha visto, que era a rádio. Por isso, era o que ele queria fazer da vida. Ah, e para pagar este curso, ficas a saber, o Bad Bunny trabalhava a empacotar compras num supermercado. Sim, ele era literalmente aquela pessoa que quando saías e pedias um saco, era o Bad Bunny que tu estava a dar. Incrível, ou não? Imagina agora, nos dias de hoje. Enfim. E ao mesmo tempo que ele estava a trabalhar num supermercado, este menino estava a gravar músicas no quarto, só porque sim, e a meter no SoundCloud. Fazia aquilo como hobby. Mas pronto, o que ele queria mesmo era rádio. Só que, entretanto, em 2016, a canção Diles, que podes ouvir que é inacreditável, começou a ser ouvida por muita gente no SoundCloud e começaram a ligar ao Bad Bunny. Portanto, ele estava, imagina, no supermercado, com uma fila de não sei quantas pessoas para dar sacos de plástico ou empacotar coisas no supermercado, e do nada a malta da música da indústria começa-lhe a ligar a dizer: Benito, escutamos tua música, é muito buena. Imagina isto acontecer alguma vez a alguém. Isto é inacreditável. Portanto, olha, se és destas pessoas que continuas a pôr músicas no SoundCloud só por paixão, continua, pode ser que a tua vida mude. Amanhã o teu shot de música volta. Agora ficas com o Bruno Mars

0: televisão. E acaba aceitando o homem que tem televisão. Acaba assistindo a visão na televisão. Isso, né?
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1: A tua bestie deste lado, Maria Morango, a dar-te dicas para seres mais poupadinho este verão. Já sabes que dia... Exato, agosto é dia 1 de agosto, no sábado, e toda a gente sabe o que é que isso acontece em Portugal, não é? Portugal fecha! Vai tudo de férias! Silly season is on! E por isso temos que começar a ter também cuidado com as nossas carteiras. E por isso vem aqui as minhas dicas de como seres mais poupado. A primeira é, se por acaso vais para o estrangeiro e ainda não trataste disto, faz rapidamente. Ou envias-te alguém à tua amiga, avisa, por favor, amigo, avisa. Ora bem, estou a falar de cartão europeu de seguro de doença. O nome é horrível, eu sei, podia ser mais sexy. Mas ouve-me. É um cartão que te dá acesso à saúde pública em qualquer país da União Europeia, nas mesmas condições que de quem vive lá. Ou seja, no fundo vais ser tratado como um local. Portanto, se te acontecer alguma coisa, se partires um pé em Espanha, Itália, Grécia, és tratado como um local e não como um turista com uma fatura à tua espera. Se tu te magoas e não tens este cartão, tu não estás a ver que esse tratamento vai ser mais caro do que aquilo da viagem que tu pagaste. Portanto, pronto. Isto funciona nos 27 países da União Europeia e ainda na Noruega, Islândia, Suíça, Liechtenstein e Reino Unido. Portanto, é gratuito e é válido para 3 anos. A única coisa que tens que fazer é ir ao site Segurança Social Direta, entras, vais ao menu Doença e escolhes obter cartão europeu de seguro de doença. Leva-te cerca de 5 minutos. Mas atenção, há uma parte muito importante que é ele vai-te dar direto para casa, ou seja, vai ser entregue em tua casa. E por isso é que te estou a dizer isto agora, para não te atrasares. E se estás a ouvir-me agora e vais embora já tipo amanhã, não entres em pânico, porque dá para pedir uma espécie de um papel, de um comprovativo de que já pediste este teu cartão. Portanto, trata disto. Já a seguir, vou-te trazer mais dicas, portanto não saias daí. Até à uma prometo trazer-te mais soluções para seres poupadinho, vale? Não saias daí.
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comprares, enviares aos teus amigos e guardares este verão. Vamos falar sobre o evitar as concessões, não é? E duas coisas neste tema. A primeira é que aquilo está caro para chuchu. Até a caipirinha, devido ao turista, está caro, caro, caro, caro, caro. Portanto, evita ao máximo pagares essas concessões e por isso leva o teu guarda-sol, as tuas cadeirinhas, assim ficas com os teus amigos e pronto. E por falar em concessões, aquela lei de que não se pode pôr guarda-sóis à frente das concessões já não é válida. Acabou! Acabou! Já podes pôr guarda-sóis à frente disso, portanto, se algum nadador salvador ou alguma família te for chatear, azaruxo deles, porque isso é mentira. Muito bem. Vais de férias com amigos, tenho duas dicas para isto. Primeira, partilhem o mesmo carro. Se por acaso vais para o Algarve este fim de semana, divide a gasolina, divide os lugares do carro, tenta não ir com lugares vazios, no fundo, porque isso é sempre maneira que podes poupar. Outra coisa em férias de amigos, muito importante, é teres um G-Count, uma aplicação ou outro deste género, em que todos metem lá as despesas que foram gastando, o dinheiro que foi gasto, e no final das férias fazem todos um ajuste de contas e ninguém se chateia com ninguém. Ah, eu esqueci-me de apontar aí. Pronto, fica lá tudo direitinho e ninguém se vai chatear. Outra coisa que é boa também é definir um orçamento diário, tipo do género. Hoje só posso gastar 20 euros. Pronto, e tens que cumprir isso à regra e assim vais conseguir poupar o teu dinheirinho todo e não vais destruir a tua carteira. Antes de comprar bilhetes para tudo também, vê todos os sítios onde tu vais passar férias. Há imensos eventos grátis de cultura, concertos, exposições. Portanto, em vez de gastar dinheiro em coisas que não vale a pena, gasta em cultura, diverte com os teus amigos e pronto. E estas são as minhas dicas. No fundo, poupar nas férias é não deixar de aproveitar, é garantir que ainda tens dinheirinho para o gelado do dia seguinte. Estas foram as minhas dicas, amiga. Amanhã voltamos com mais. Agora segues viagem com The Weeknd, ele que vai pisar o passeio marítimo de Algés já para a semana.

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E por falar em férias de verão, chega aqui a canção que todas as mães e os pais deste país têm que aturar muito e muito e muito. São as Antrix agora com Golden, esta para ouvires mais alto.

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2: Vizinhos com casar é para esquecer na tua cidade FM. Continuas comigo, Maria Morango. E daqui a nada vamos falar sobre um tema que eu descobri a semana passada durante a praia, que é porque é que nós ficamos tão cansados a seguir a um dia de praia? Ainda por cima, não estamos a fazer nada. Estou a falar de pessoas que estão só de papo para apanhar um grande solareco, ok? É já a seguir que te vou explicar porque é que isto acontece. Agora, Richie Campbell e Plutónio, é C'est la vie, esta que faz parte de Elephant in the Room. Rolex.

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Maria Morango contigo até às 4 da tarde. Agora num tema com um cheirinho a verão. Já vou de férias no sábado. Vou para o Algarve. E férias é sinónimo a muita praia, não é verdade? E praia é sinónimo de cansar. E não falo de jogar altinho, de jogar às apanhadas, de cavar bonecos, fazer bonecos na areia. Nem de nadar, nem paddle, nem surf. Falo de estar virado de papo para o ar na praia e ficares cansado. E há um motivo. E vou explicar qual é que é o motivo. Parece às vezes que quando nós saímos da praia que fizemos uma autêntica maratona só estar a apanhar sol. E tem razão, porque quando está muito calor, o nosso corpo, o nosso organismo faz uma coisa muito bonita, que é tenta fazer com que a nossa temperatura dentro do nosso corpo não aumente. Ou seja, só cá fora é que nós estamos a queimar a nossa pelezinha, não é? Por causa dos raios ultravioleta. Mas dentro do nosso organismo, os nossos órgãos estão a tentar que fique tudo à mesma temperatura. Ou seja, isso cansa. Eles estão constantemente a trabalhar e é por isso que nós saímos da praia tão, mas tão cansados. Isto é incrível. Eu descobri esta semana passada e fiquei uau, eu não fazia ideia. E acho isto muito bonito, ou seja, no fundo é o nosso organismo a proteger o nosso corpo. Pronto, mas olhem, é já a seguir que vamos falar sobre coisas que realmente cansam na praia, mas que também são muito divertidas. Todas já mencionei algumas, mas quero saber qual é que é a tua. O que é que tu mais gostas de fazer na praia para fazer passar o tempo? Boa? 9

0: Quero saber as tuas dicas já a seguir. Não saias daí.
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1: Continuas comigo, Maria Morango, agora a dar-te ideias de como fazer o tempo passar na praia. Eu sou insuportável na praia. Com 30 anos, ainda não sei estar. Fico entediada toda a hora e por isso eu preciso da tua ajuda para as minhas férias de verão que começam já no próximo sábado. Vou para o Algarve e gostava de levar comigo algumas ideias para, pronto, no fundo, para o tempo passar mais rápido na praia. 911-911-978, partilha comigo. Vou deixar aqui algumas já das coisas que eu faço para o tempo passar. A mais recente e que ando viciada são jogos. Jogos, e quando falo de jogos é de Sudoku e de um novo que eu estou viciada, que é Mordogu, que é uma espécie de Sudoku com Cluedo. É inacreditável, não é? Não. Para tu que estás a rir, tu que estás a rir agora com a palavra Mordogu, eu não ando na praia a morder rabos, não. Que horror, que imagem dos demónios, não. É um jogo mesmo que, pronto, que é uma mistura de Sudoku com Cluedo. Aconselho imenso, é muito giro, dá para comprar em imensas papelarias, está em todo lado. Eu acho que até está na FNAC e nessas lojas todas, portanto acho que podes passar por lá para comprar. Pronto, mais coisas que eu faço. Jogo às cartas, tenho um jogo de cartas que adoro e que jogo há anos com os meus amigos, que se chama Time's Up. É inacreditável. No fundo são celebridades que nós temos que adivinhar e são por equipas celebridades que tens que adivinhar. Pronto, depois aquelas básicas, não é? Fazer paddle, pranchas de paddle, ir pedalar, jogar altinha, não sei jogar, mas há quem jogue. Raquetes de praia.

para o ar. 911-978, ajuda-me a encontrar aqui dicas de coisas para se fazer na praia. Ficas agora com os amigos Napa, eles que devem fazer uma data de coisas na praia, na Madeira. Enfim, é deslocado.

Dave e Thames com Rain Dance na tua Cidade FM. Estás comigo, Maria Morango, até às 4 da tarde. E agora com Sabrina Carpenter. Se por acaso estás a pensar em enviar uma mensagem ao teu ex, pensa duas vezes, está bem? Man Child, agora na Cidade FM.

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1: 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Eu não faço ideia para onde é que vais de férias, para onde é que gostavas de ir de férias. Eu vou para o Algarve, mas gostava de saber contigo também qual é que é o melhor destino de férias em Portugal para passar assim com a família. 911-911-978, partilha comigo qual é que é o paraíso em Portugal para passar férias. O meu nome é Maria Morango, estás mais um bocadinho comigo, estou aqui até às 4 e por isso mesmo, até lá vou-te dar muita música, são os teus favoritos a caminho que tens feito com ATL Jacob, mas antes ouves o Plutónio com Interstellar. Não saias daí.
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1: Continuas comigo, Maria Morango, mais uma horinha. Estou quase saída, na verdade. É mais do que uma horinha, na verdade. Fico aqui até às 4 da tarde e há pouco fiz uma pergunta que eu sei que é muito difícil e eu já estou aqui a receber muitas mensagens. Isto é quase tema para guerra. Que horror. Estou a brincar. Ora bem, aquilo que eu estou a perguntar aos nossos ouvintes é o seguinte: qual é que é o paraíso de Portugal para passar férias? E antes de ler as respostas dos nossos ouvintes, vou já dizer qual é que é o meu paraíso. É Pedras del Rei, onde eu passo sempre férias. A Praia do Barril, precisamente, é o meu sítio favorito em Portugal. Eu amo, apesar de que há uns anos atrás descobri a Praia da Amália, na Costa Alentejana, e também se tornou um grande sítio para mim. Acho que é também um sítio de férias muito... Bem, no fundo é a praia, não se calhar tanto o sítio, mas pronto. Pedras del Rei, para mim, de Tavira, essa zona, Santa Luzia, eu acho muito, muito, muito bonito. Bem, Bruno acabou de mandar uma mensagem. Olá, Maria. Olá, Bruno. Para mim, é a Ilha do Pico, nos Açores. Paisagens incríveis, com boa comida e uma paz que não se encontra em mais lado nenhum. Aposto que és de lá, Bruno. Eu nunca estive na Ilha do Pico. Adorava ir. Era um grande sonho que eu tinha. Se entretanto estás desse lado, participa também. 911-911-978. Qual é que é o paraíso de Portugal para se passar férias? Já aqui... Opa! Temos uma beta que entrou no chat. A Ana Liotte diz: eu vou dizer como porta. Praia, arroz, marisco, aquele pôr do sol. Não preciso mais de... Ana, eu adoro-te, Ana. Eu sou muito tua fã. Sou tão tua fã como das patrocínio.

já a Andreia Campos. A Andreia. Já a Andreia Campos diz que o meu paraíso é o Jerez, não há areia, mas há cascatas, água fresquinha e dá para desligar do mundo. Olha, é isso e paredes de coura. É verdade, Andreia. Eu adoro o Jerez, aquelas cascatas são maravilhosas e é uma coisa que nós nunca pomos em primeiro lugar e deveria também ser. Olha, 911-911-978, qual é que é o paraíso para este verão? Agora ouves Alabama na tua Cidade FM.

Com o Stupid Song na tua Cidade FM, ela que acabou também de lançar este ano um álbum, You Seem Pretty Sad for a Girl So In Love. E por falar em Olívias, que, by the way, eu amo este nome, acho lindo de morrer, ficas na companhia de Olivia Dean, esta que é Man I Need.

Da FM, Chico da Tina e Lucas Maia. Esta que é a última dança. Entretanto, tenho mais um sucesso para ti. É um artista que vai pisar os palcos, na verdade, o Estádio do Algarve. É dia 7 de agosto e é já a seguir que te vou dizer qual é que é o rapper mundial que vem a Portugal. Agora subimos um bocadinho para o nosso Alentejo.

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1: E depois de 15 anos de espera, sim, 15, o nosso Kanye West, ou melhor, Year, está de regresso a Portugal. É já no dia 7 de agosto que vai pisar o palco do estádio do Algarve. Claro que só podia ser um concerto da tua Cidade FM, a Rádio Jovem número 1. Podes passar em cidade.fm para comprares os teus bilhetes e também saberes mais sobre este concerto. A nossa equipa vai lá estar toda, portanto, tu também te devias juntar à festa. Ora, pois bem, vamos aqui a alguns fun facts do artista. Kanye West, antes de ser uma das maiores estrelas do hip-hop, ele era conhecido como ser produtor de muitos grandes rappers. Foi ele que produziu alguns dos maiores hits do Jay-Z, da Alicia Keys e de muitos outros artistas. O problema era que quase ninguém acreditava que ele também conseguiria ter sucesso a cantar. Pois bem, um homem casmurro e maluco como ele é, bateu o pé e foi mesmo... cabeça para a indústria e, no fundo, a sua sorte e insistência conseguiu fazer com que ele lançasse os melhores álbuns do mundo do hip-hop, da história do hip-hop.

0: 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Este é mesmo daqueles que vão ter... Vai doer, mas compensa. Imagina um artista atuar em cima do planeta Terra. É isso que tu vais ver neste concerto. Já há vídeos também no TikTok e no Instagram. Passa por lá se a ti te dá igual ter spoilers ou não. Já a seguir estou de saída, mas antes vou-te mostrar o meu histórico do YouTube, aquilo que eu ando a ver, portanto fica desse lado. Antes ouves os teus artistas favoritos aqui da Cidade FM para uma playlist de verão espetacular. Primeiro, não é primeiro, a Ariana Grande, mas antes o Richie Campbell e o Plutónio com Sei Lá Vi na tua Cidade FM. Não saias daí, estou quase de saída.
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1: Maria Morango contigo, mas só mais aqui um minutinho. Estou mesmo de saída, mas já sabes que antes de me ir embora te dou o meu histórico do YouTube. Desta vez venho falar de um podcast que eu adoro, que se chama Call Her Daddy. Pode ser demasiado pop, demasiado piroso, demasiado girly, and the girl is for the gays, não me interessa, é inacreditável. E Alex Cooper, a dona deste podcast, é espetacular. Tem conversas com muita graça, mas também muito sinceras. A convidada desta semana foi Nara Smith. Não sei se a conhece ou não, mas é uma das maiores TikTokers que existe no TikTok, não é verdade? Uau! Boa, obrigada, Maria Morango. E basicamente, se calhar consegues-te lembrar dela, porque a Nara é uma TikToker que cozinha para os filhos, faz tudo de raiz, faz a massa, faz o arroz, faz tudo, enquanto fala assim muito baixinho e usa roupas de alta costura, Schiaparelli.

enquanto o marido trabalha, pois, ela vem desmentir isso tudo e até vem dizer o contrário, que diz que até o marido é mais trad wife do que ela. Achei isto fofíssimo. E pronto, e também partilha como é que é a história, como é que está a ser ter uma filha tão pequenina, a Whimsy, com um cancro. E portanto, a conversa está muito sincera. Aliás, se ainda não vês o Call Her Daddy, é mesmo uma, pronto, uma sugestão que eu tenho para ti. Gosto muito da Alex Cooper e de tudo o que ela faz e a forma como trata também os seus convidados. O meu nome é Maria Morango, estou de saída. Amanhã regresso para uma sexta-feira. Estás quase de fim de semana e eu quase de férias. A chegar tens a Catarina Silva e o João Miguel Costa, mas agora Bárbara Bandeira e Evandro, como tu, tem uma ótima quinta-feira e...

0: Boa viagem, uma ótima quinta-feira. Como é que estamos aí desse lado? Já cá estou eu, Catarina Silva. Já cá está o grande, maravilhoso João Miguel Costa. E por isso,
1: como é que é, meus primaços, meus campeões, meus... Ai, meus torresmos, pá.
0: Meus reis, meus guerreiros.
1: Meus guerreiros. Isto está sem trilha.
0: Isto está sem trilha.
1: Ah, eu estava tipo... Bro, parece que estamos a falar em off. Sabes quando sem querer deixámos os microfones ligados?
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0: João, parecia mesmo.
1: Não é?
0: Parecia
1: quando,
0: mesmo.
1: De vez em quando, tipo, nós às vezes acabamos o momento,
0: sim,
1: mandamos música para as pessoas, a música está a dar por fora, mas nós continuamos a falar com os fones.
0: Exatamente.
1: Em vez de falarmos sem os fones, estamos feitos malucos a falar com os fones.
0: Parece que estávamos aqui a falar.
1: É
0: o chamado de falar a seco.
1: Estás a ver? E eu que não dava importância nenhuma às trilhas.
0: Pois não, já. Mas não é estranho falar assim?
1: É boeda estranho.
0: E para os nossos ouvintes, vocês sentem a diferença já agora? Eu gostava de saber disto.
1: Toquei,
0: no carro. Ou seja, vocês sentem a diferença se nós falarmos assim?
1: Se nós estivermos a falar assim?
0: Se nós falarmos assim?
1: Ou se tiver
0: vocês
1: uma trilha.
0: Ouvem?
1: Tipo, ou se tiver esta cena de anúncio do YouTube por trás, não é?
0: É boé. Yeah. Mas digam-nos, por favor, se vocês ouvem isto ou não. Porque imaginem, nós nos nossos fones ouvimos até demais. Eu ouço a minha respiração,
1: sim,
0: ouço a respiração
1: tudo.
0: Do Joel. Tudo. Tudo.
1: Então se eu tirar isto, olha, é que é mesmo tipo.
0: Exatamente, o João acabou de tirar a esponjinha do microfone. Portanto, diz-nos também se tu por acaso percebes a diferença com ou sem trilha. Percebes? Continuaste aqui a vibe. O nosso professor Tiago, percebes a diferença? Claro que percebe que ele está a usar os mesmos fones que eu.
1: Sim, ele está a usar os mesmos fones.
0: É normal. Era estranho se não. João, deixa-me dizer-te que hoje aconteceu uma coisa bastante triste que envolveu sanitas. E vou partilhar contigo já daqui a pouco. Pois é, pois é.
1: Espera aí.
0: Envolveu
1: sanitas.
0: Eu nem
1: sabia que dá para acontecer coisas tristes na sanita. Eu estou sempre da feliz,
0: meu
1: mano.
0: Amigo,
1: não sabia,
0: hoje,
1: não sabia.
0: Hoje fiquei triste, foi uma mistura de tristeza com. Meu Deus, porquê?
1: Ok, eu sei, estavas a ouvir Plutónio, era isso que eu ia dizer.
0: Exatamente. Por isso, olha, mais uma tarde livre a começar agora mesmo. Tu que estás aí desse lado é continuares, porque nós ficamos por aqui até às 8 da noite, como é costume. Então não é costume. Então nós estamos sempre cá. Agora são de vizinhos com o pobre ex-namorado. Logo depois passa um ano com goodbyes. E depois prometo, João, contar-te o que é que aconteceu hoje na sanita. Juro! Não faz sentido.

0: Acabaste de ouvir Os Vizinhos com Pobre Ex-Namorada tocar aqui na tua Tarde Livre.
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0: Pois é, João, então, eu disse, não é, que te ia contar o que é que me aconteceu na casa de banho.
2: Mas podes só também, do ponto de vista de geográfico, podes localizar-nos. Foi na casa de banho daqui, foi na casa de banho da tua casa.
0: Foi na casa de banho da rádio.
2: Ou seja, precisamente... numa das casas de banho daqui do espaço onde nós estamos.
0: Não, a casa de banho está mesmo ao lado do estúdio.
2: Ok, então,
0: okay? A casa de banho está ao lado do nosso estúdio e do estúdio do nosso sonoplaster. Portanto, foi nessa casa de banho que tudo aconteceu. Fui fazer o meu número 1. Básico, simples. Ui. Aquilo, sabes? Pós almoço.
2: Nem, não tem como errar.
0: Nada, nada. Chegas lá, faz. O que é que eu tinha nos bolsos? Tudo. Tudo e mais alguma coisa. Tinha o meu telemóvel, tinha o meu cartão. E quando eu me levanto, não é? Depois de fazer o meu número 1, antes de puxar o autoclismo, eu ouço um ploque. Ou seja, algo
2: pensaste,
0: caiu.
2: Pensaste, espera aí, eu sei perfeitamente que tipo de necessidade é que eu vim aqui fazer. E eu sei qual é o barulho que cada necessidade faz. Eu não sou parva nenhuma, não é?
0: Mais, até acrescentei, eu já tenho as calças vestidas, yeah. É bom que não tenha acontecido mesmo nada. E depois começo a pensar, e foram mesmo frações de segundo em que eu não olhei para a sanita, porque eu pensei, ok,
2: acontece
0: ou foi o cartão ou foi o telemóvel e eu não estou pronta.
2: Não queres ver?
0: Não quero ver, pá, não quero. Então,
2: sei.
0: Olhei para o teto e pensei assim, opá, olha, também, o que é que pode acontecer? Nada de mais. Olhei ao cartão da rádio. E tu sabes perfeitamente o que é que se passa com o meu cartão da rádio. Eu já andei meses sem o cartão da rádio porque eu perdi. E depois mandaram-me um novo. E quando mandaram um novo, eu perdi esse novo e encontrei o velho. E depois perdi os dois.
2: Sim, e agora estavas provisório. Isto é provisório.
0: Isto
2: é cartão que alguém que outra pessoa vai receber.
0: Não. Juro que este é mesmo o real. Está lá o meu nome. Diz lá Catarina Silva. E estava na sanita. Ah. E o telemóvel, mesmo à beirinha. Portanto, o telemóvel não entrou para a sanita.
2: Ah, mas ficou tipo...
0: Exatamente.
2: Ficou pendurado.
0: Exato, mas o...
2: Ficou
0: o,
2: tipo, manda-me também.
0: Por favor.
2: Ah, não, é muito alto. E está o cartão lá em baixo. Manda-te, Andricas.
0: É aquele amigo que quando sobe a prancha...
2: Isto nem é fundo.
0: É aquele amigo quando vai à prancha e diz... Sim. Não salto, vou descer pelas escadas outra vez.
2: Sim, sim.
0: Pá, e estava lá o meu cartão. E depois o que é que eu fiz? Uma pessoa normal, iria logo buscar o cartão, não é? Eu não, fui chamar toda a gente da rádio para ver aquilo.
2: Então, ah,
0: óbvio.
2: Claro.
0: Então, óbvio. Então o cartão a boiar na sanita, ninguém vai ver.
2: Então deixe cair o meu cartão na sanita. Vou buscar o meu cartão ou chamo toda a gente, meto em direto no YouTube e depois é que pego.
0: Ah, pior isto, pior é que é. Eu digo
2: fizeste
0: ao Leandro,
2: um
0: o nosso videógrafo, o Leandro o que é que vai buscar? Eu penso, será que vai buscar uma pinça para eu não ter que tocar naquilo? Não, foi buscar analógica. Ele disse, olha, vou tirar-te aqui uma foto altamente.
2: Ah.
0: Então agora há uma fotografia analógica que tem de ser revelada urgentemente, onde eu estou com a mão na sanita. E para além disso, ainda me fez um vídeo.
2: Mas tu, se sincero, fizeste um story?
0: Não, ainda não fiz.
2: Mas não, mas gravaste.
0: Gravei.
2: Aliás, opa, isto para mim é o que me deixa mais confuso na tua vida.
0: Não, aliás, devo dizer que eu é que disse: olha, vou gravar. E como eu tenho um telemóvel dobrável, obviamente que eu meti ali numa superfície qualquer. E ele disse: não, dá cá que eu gravo. Opa, e foi incrível.
2: Então, pois mete aqui a cor, mete aqui aquela cor bonita, mesmo parecida com a da Netflix. Vais ficar aí mesmo com um documentário ótimo.
0: Opa, e ótimo, e eu gostei disto.
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0: E eu queria saber também se os nossos ouvintes, por acaso, já deixaram cair alguma coisa à sanita, porque eu tenho a certeza que sim. E se sim, digam por favor a situação que foi, que eu sinto que isto acontece muito em discotecas e não tanto no teu, pá, no teu dia-a-dia normal.
2: Eu só acho que é estranho, que é tipo, quando deixas cair alguma cena à sanita,
0: sim.
2: Por exemplo, quando é o telemóvel, dizem, agora mete no arroz.
0: Exato,
2: e eu digo, bro, não vou meter nada, vai saber bué da mal, tipo, teve na sanita, mano.

0: acabaste de ouvir fantástica Ariana Grande e Nicki Minaj com Side to Side.
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0: Ó, João, e folguem saber que não fui a única a deixar cair alguma coisa na sanita, não é? Aliás, já aconteceu com muitas pessoas, como nós sabemos. E temos aqui no nosso WhatsApp o No Name. Ele chama-se No Name.
2: No Name.
0: Não tem, não vai dizer, tudo bem. Ele diz: olá, cidade, a pior coisa que me aconteceu foi mesmo deixar cair o telemóvel, ok? Também numa sanita, mas de uma casa de banho pública. Ok, daquelas que são limpas poucas vezes e isso é mesmo muito, muito mau. Será que aqui o arroz resulta? Ou mandamos logo para aqueles que limpam crime?
2: Aí é ao contrário.
0: Okay.
2: Aí é tipo, chega lá, está mal caiu numa sanita dessas, mano. Manda para lá o arroz para a sanita. Tipo, atira o arroz para a sanita, mete cebola, alho e deixa ferver, mano. E faz um estrugido com o telemóvel. Tipo, esquece.
0: Eu até pensei que ias dizer, pá, e mais vale puxar o autoclismo. Esqueces que alguma vez tiveste aquele telemóvel.
2: Ou isso. Também pensa que vão embora muitas memórias, mas muitos problemas também.
0: Olha, ó João.
2: Quando se vai um telemóvel, não vai só. Não vão só. Nós é que queremos agarrar-nos só às coisas boas. Ah, porque eu tinha ali o contacto daquela miúda, não sei o quê.
0: Mesmo.
2: Também tinhas problemas, e-mails nojentos, pessoas a chatear-te a cabeça, sermões, mensagens que a tua ex.
0: Aqueles prints que tu nunca vais utilizar e tu sabes que não vais utilizar, achas que são uma prova de alguma coisa.
2: Catarina,
0: quando é que utilizaste? Eu tenho prints de 2016, de conversas de pessoas com quem já nem falo.
2: No outro dia fiz contas, eu tenho para cima 300 fotografias minhas de lado para ver se o meu cabelo está em condições ou tenho que cortar.
0: Oh João, tu estás a brincar.
2: Mais de 300, não apaguei nada, não sei o que é. Está tudo na minha galeria. Tu vais à minha galeria, sou eu de lado?
0: Sim.
2: Ou futebol ou a minha namorada. As três coisas que aparecem na minha galeria. Ou está futebol, ou a minha namorada, ou eu de lado.
0: Olha,
2: perfil.
0: Olha, o João Paulo diz: e que tal se estás na Expo, o telemóvel tocar e ao tirar, escorregar, ir parar ao rio? Ok? Ele desceu e quase no fim.
2: A quantidade de arroz que tens que
0: caiu na água, apanhou o telemóvel e pagou 15€ a mais de táxi por estar todo molhado de peito para baixo. Beijinhos, abraços.
2: Mas apanhou o telemóvel?
0: Sim, ele apanhou o telemóvel e ainda pagou mais 15€ por andar de táxi porque estava tudo molhado. Porque entrou para o rio para apanhar o telemóvel.
2: Mas atenção, estás a falar há pouco aqui do resgate do Samsung. Porquê? Não sei o quê.
0: Porquê? Porque eu acho que quando o telemóvel estava a escorregar, ele atira-se logo, ele cai, mas não chega ao fundo. Então o João Paulo conseguiu apanhá-lo. Okay. Percebes? Mas por acaso agora fizeste-me lembrar disso, que é, na nossa galeria nós temos sempre, pá, eu vou dizer-te as fotos que mais tenho na minha galeria.
2: Okay.
0: É do meu carro. Ok? Eu cada vez que eu estaciono, não é num parque de estacionamento, é na minha casa mesmo. Sempre que eu estaciono, eu tiro uma foto. Porque eu acredito que vai haver sempre algum problema e eu não tenho prova, não tenho forma de provar que eu não fiz nada. Porque eu tenho esta relação com o meu pai de, claro, o carro está todo lixado, está nas tuas mãos, já viste, tu estragas tudo. E eu tento sempre tirar uma foto para dizer, pá, se alguém arriscar, não fui eu. Ó pai, eu tiro-te todos os ângulos. Portanto, tu
2: dizes. A tua galeria é só. A minha é isto, pá, mas só, eu posso. Por exemplo, as pessoas não vão poder ver em casa, mas eu aqui posso provar.
0: Sim. Pá, cabelo. É cabelo. Cabelo de lado. E bem, de todos os ângulos possíveis e imaginários.
2: Lado. O meu telemóvel sou eu de lado, pronto, é isto.
0: Mas diz-nos também, tu, 911-911-908, quais é que são as fotos. Que fotos é que tens na tua galeria? Atenção, as mais comuns.
2: Não,
0: okay?
2: Não é tipo. Não é. Começa a relatar todas. Dá-me padrões.
0: Exato. Coisas que costumas fotografar muito regularmente.
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0: Eu, para além de fotos do meu telemóvel, tenho bastantes prints de receitas. Também
2: tenho alguns, mas eu não faço bem print, eu meto-me lá a guardar.
0: Ah, estou a perceber. Portanto, diz-nos também quais é que são o tipo de fotos que mais tens na tua galeria neste momento.

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0: Acabaste de ouvir Beleco, não tinha nem sentido a tocar aqui na tua tarde livre.
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0: E cá estamos, sim senhor. João, o que é que tu achas que os nossos ouvintes mais têm na sua galeria? Diz-me lá, o que é que tu achas que eles mais
2: fotografam? Eu estou a acreditar em... Eu estava à espera de filhos, irmãos,
0: também
2: primos,
0: eu.
2: Cunhados.
0: Não. Temos aqui pessoas muito elegantes. A nossa Mariana Moraes diz sushi e pôr do sol. Imagina,
2: Tu tens no Tumblr, mano. O teu telemóvel é sushi e pôr do sol.
0: Porque tens o salmão, tens o sol, é tudo laranja, não é? Não é?
2: Imagina, mas o meu ponto é, ela só tira fotos quando vai ao sushi e quando vê o pôr do sol.
0: Sim. Será que ela só come sushi ao pôr do sol? Se calhar também é por isso que tem os
2: Mas
0: dois.
2: A cena é, das duas uma, ou tu estás a tirar, ou não tiras fotos nunca, e só tiras aí.
0: Pois.
2: Ou se todos os dias estás a tirar fotos e o que tens mais é sushi e pôr do sol, revê a tua alimentação.
0: Exato.
2: Mas diz-me qual é o segredo para a tua vida, estás sempre a ver o pôr do sol.
0: Mas também vamos ser honestos, é das comidas mais bonitas para se fotografar. É o sushi. É bonito, né? Normalmente vem sempre daquelas coisas com fogo e cenas que eu também nunca percebi bem.
2: Ela, né? Se calhar, o que é que ela faz? Ela tira muitas fotos, mas depois apaga todas e fica só com o sushi e pôr do sol.
0: Exato.
2: Que é para parecer que tem uma vida mesmo tipo.
0: Quando abrem a galinha.
2: Estou mesmo a viver.
0: Olha, o Nuno Veloso diz: boa tarde, ou é comida, boa, bebida e muita festa. Temos aqui um festivaleiro, um aventureiro.
2: É o chamado pack, não é?
0: É o rei.
2: Pack de galaria de Bom Vivant.
0: Exatamente.
2: É?
0: Por outro lado, temos a Ana Bento, que vive uma vida completamente oposta. A minha galeria, atualmente, o que tem mais é prints do despertador. Eu não sei porquê que tens prints do despertador. Mas porquê?
2: Mas estás
0: porquê?
2: A dizer que sim.
0: Espera aí, o nosso produtor está a dizer que sim,
2: estás
0: vais ter que falar.
2: Sim, vais ter que
0: explicar.
2: Maluco.
0: Tu diz lá, explica.
3: Não, isto
0: lá.
3: Isto é uma razão muito simples. Quando nós vamos fazer adiar o despertador, carregamos nos botões, mas sem querer carregamos nos dois e aquilo faz print sem querer.
2: Desliga-lhe o microfone que ele está a dizer coisas interessantes. Isso não é este programa. Este programa é para parvoíces.
0: Olha, mas faz
2: também
0: sentido.
2: Para aqui agora dar takes completamente bacanas para as pessoas.
0: Eu e o João tentámos mesmo, de certa forma, encurralar o Tiago, mas não deu. Oh, Tiago, tiveste muito bem.
2: Olha, mas isso é bem sacado.
0: Digo-te já. Olha, temos a nossa Mariana Góis que diz: a foto que mais tenho é da lista de compras do supermercado. Tenho uma lista magnética na porta de frigorífico, mas para não andar com pedaços de papel, não é? Tem sempre umas três fotos destas semanais. Sempre, tem sempre estas fotos.
2: Pronto, e não apagas para trás.
0: Claro que
2: nós temos,
0: não.
2: Nós temos muito essa cena. Eu pelo menos tenho isso. Eu não apago fotografias. Eu quando vou apagar,
0: é isso,
2: apago 1378 itens para eliminar.
0: Exatamente. É tipo isto. Sim. Por isso, olha, tu continua também a dizer-nos, estão a chegar muitas respostas aqui ao nosso WhatsApp, 911-911-908. Diz-nos que tipo de coisas é que tu mais fotografas, não é? O que é que nós podemos encontrar mais na tua galeria? Já tivemos aqui sushi, pôr do sol, já temos aqui muita coisa. Daqui a pouco também partilho a minha e tu também podes partilhar a tua.
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0: Por enquanto, Missy Miles, Slow J, G-Sun com esta Champions League. Boa viagem!

0: boa viagem e uma ótima quinta-feira.
1: Bloco de notas violeta.
0: Ta ta ti ta ta. Acabaste de ouvir o Fantástico Plutónio com o Interestelar.
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0: E nós, como cuscos que somos, não é, João? Estávamos aqui. Nós somos muito. Eu era muito cusca. E tu depois criticavas-me por ser cusca, não é? E agora o que é que somos? Os dois cuscos.
3: Eu sempre fui muito a fofoqueiro, pá. Só que sou um fofoqueiro que disfarça.
0: Exatamente, mas é diferente, ok? Fofoqueiro e cusco é diferente. Andas à procura de fofocas, eu é mais tipo. Então o que é que fazes quando estás em casa? Percebes? Quando
3: não me interessa para nada. Eu quero saber, eu quero que se fale de outras pessoas. Saber o que é que andam os famosos a fazer, é isso que eu quero saber.
0: E eu quero saber o que é que os nossos ouvintes têm na galeria. O nosso Ricardo Pinheiro diz: sou o Ricardo e sou muito vaidoso. A melhor herança que a minha mãe me deu foi o meu rabo. Por isso, como eu tenho muito orgulho nele, as fotos que mais ocupam a minha galeria são fotos do meu rabo. Beijos e obrigada por me fazerem companhia sempre que estou em casa, porque estou sem televisão. Ricardo, nada temas.
3: Ricardo,
0: estamos aqui,
3: nada temas.
0: Companhia.
3: Projeta o teu rabo com o projetor na parede e fica a olhar para ele durante...
0: Era lindo.
3: 8 horas.
0: Eu digo-te uma coisa. Quando eu treinava, eu percebo que isto seja viciante. Quando estás a treinar, não é? Ou quando tens assim alguma característica um bocadinho mais uou, mas o que é isto? Dá-te vontade de ficar a olhar ou não?
3: Não, eu percebo. Eu relativamente ao treino, eu acho que até faz bem um gajo tirar fotos para ir percebendo a evolução, senão como é que tu percebes?
0: Sim, ora.
3: Eu acho que nós estamos sempre a ver as coisas à escala daquilo que nós achamos naquele momento.
0: Exatamente.
3: Ou seja, nunca vamos achar que estamos bem, porque Naquele momento nós já queríamos estar de outra forma.
0: Claro.
3: Mas se nós tivermos uma referência passada e conseguimos comparar, percebemos, não, efetivamente, eu estou melhor.
0: A quantidade de fotos que eu não pus o ano passado porque não gostei delas e agora estou a fazer uma limpeza da minha galeria, encontro aquelas fotos e fico tão bem. Como é que eu não gostei daquilo naquela altura? E agora já não posso ver, porque tenho o cabelo.
3: Isso por acaso acho que é o contrário. Tipo, tudo que está para trás para mim vai ficando mal.
0: Ah, não.
3: Principalmente conteúdos. Não digo tanto fotos, mas conteúdos. Tipo, eu olho para os meus conteúdos e.
0: Percebo.
3: Não é que não gosto e eu tenho orgulho naquilo que fiz, mas é sempre tipo, caraças, eu hoje fazia melhor.
0: Sim, eu sempre percebo. A nossa Mariana diz também: na realidade, tenho na minha galeria dentes. Sou dentista, tiro fotos para explicar as coisas aos pacientes para ter fotos do antes e depois. Se calhar é um bocado macabro se alguém abrir a minha galeria à tua. Por acaso é verdade.
3: Acho giro teres colocado um bocado antes. Isso é macabro. Poema calma.
0: Não é, não. Olha, sabes que eu no inverno há muitas fotos da minha garganta na minha galeria, porque eu tenho sempre medo de que parece que estou a ficar doente, então deixa-me só tirar uma foto e aquilo é mesmo tudo vermelho. Eu não sei o quão vermelho está. Tipo, isto é um bom vermelho ou é um mau vermelho?
3: Pode ser a tua garganta ou o estado da luz. Tipo, não se percebe, só está vermelho.
0: Exatamente.
3: Pode ser uma foto com muito zoom no estado da luz. Ora, ou a tua garganta.
0: Não, mas é mesmo, é mesmo. Temos aqui também áudios, vamos ouvir aqui a nossa Liliane. Oh, Liliane, conta-nos coisas.
4: Boa tarde, cidade.
0: Olá.
4: Então.
0: Como estás?
4: Então, não é fotos que eu tire, mas então. Que aparece na minha galeria.
3: Uhum.
4: É muitos GIFs que mandam no WhatsApp. Por alma Espírito Santo, fica guardado na minha galeria.
3: Não é por alma de Espírito Santo, é uma definição, amor.
4: Tem imensos GIFs, super à toa, ou fotografias.
0: Verdade.
4: Que pessoas mandam no WhatsApp e fica tudo guardado na minha lista das fotos.
0: Olha,
4: que é muito chato, porque depois tem que andar a apagar tudo.
3: Pois é.
4: Mas sim, é muito comum.
0: Liliane, vamos já aqui dar-te isto. Não é o WikiHow, não é o How to Be Week do João, mas podia ser.
3: Pois
0: nós vamos te ajudar agora.
3: É isso, é que estar a pôr a culpa no Espírito Santo quando ele está sossegado a fazer o trabalho dele.
0: É um bocado, ó João, tens de dizer. Porque é o Espírito Santo cativo.
3: Tem uma definição. No Zap Zap. Tem lá uma definição em que tu podes.
0: Ora, explica lá.
3: Escolher, vais às definições do WhatsApp. E tem lá uma opção em que tu podes escolher guardar ou não guardar.
0: Exatamente. E as fotos.
3: As fotos.
0: E tudo o que te enviam. Porque imagina, eu estou em milhares de grupos, até estou em grupos de excursões.
3: O meu. Abres.
0: Atenção.
3: O teu perfil.
0: Sim.
3: Depois vais a conversas. E diz lá guardar nas fotos.
0: Ouviste, Liliane?
3: Guarda automaticamente as fotos e vídeos que recebe nas fotografias.
0: Exatamente, por isso
3: tiras esse gatilho e nunca mais vais guardar nada. Guarda só aquilo que tu gostares.
0: É, porque às vezes uma pessoa também está em muitos grupos, era o que eu estava a dizer. Eu estou em grupos até de excursões. Descobri agora.
3: Cheguei a ter isso também.
0: Porque meteram lá. Porque eu acho que é do tipo, há uma Catarina que vem.
3: Cheguei a ter isso, o meu telemóvel era metar.
0: É, exato.
3: Até cheirava mal, sabes? A certa altura até nem cheirava bem. Tanto das neiras que tinha.
0: Por isso, olha, 911-911-908. Daqui a pouco vamos partilhar mais algumas respostas para terminar então este tema da galeria. Porque nós gostamos muito de saber o que é que vocês têm na vossa.

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1: Obrigada por estares ligado aqui à tua Tarde Livre. Estás comigo, Catarina Silva e João Miguel Costa.
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1: Contigo até às 8. Daqui a pouco vamos ler mais algumas respostas que nos estão a chegar aqui através do nosso WhatsApp 911-911-908. Quisemos saber o que é que tu mais tens na tua galeria, porque somos cuscos curiosos e gostamos de conhecer os nossos ouvintes. Mas agora vamos ouvir a nossa fantástica jornalista Mariana Serrano.
2: Magazine. Se queres comprar uma casa, fica a saber que as regras para o crédito à habitação mudam em agosto. A jornalista Sandra Braga Fernandes deixa-nos os detalhes.
3: A partir de dia 1, os bancos só devem aprovar um crédito se a taxa de esforço de todos os empréstimos do cliente não superarem os 45% de rendimento. Antes era 50%. Desaparece a regra que permitia aos bancos emprestarem a 100% quando estivesse em causa a compra de um imóvel detido pelo próprio

0: Acabaste de ouvir Bad Bunny com Debbie tirar mais fotos a tocar aqui na tua tarde livre e olha, nem de propósito.
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0: Os nossos ouvintes, pelos vistos, também tiram muitas fotografias.
2: Debi, tira menos fotos.
0: Ah, não.
2: De lado, para ver o meu cabelo.
0: Pois
2: e
0: é.
2: De repente o Bad Bunny é brasileiro.
0: Há aqui uma mistura. Por acaso, o João há pouco partilhou que as fotos que mais tem no telemóvel é precisamente fotos do seu cabelo, não é?
2: Sou eu, claro.
0: Para ver se estás bem. O Luís, por exemplo, diz: olá, cidade, o que mais tenho de fotografias são carros. Além de ser a minha paixão, é o meu trabalho. Abraço e continuação de boa emissão para todos.
2: O nosso Luís.
0: Ah, pois é. O Luís, atenção, tira fotos ao carro, a vários carros, não é só o dele. Não é como eu.
2: É o estado virtual, o telemóvel dele, não é?
0: Exatamente. Alguém quer um carro? Vão à galeria do Luís.
2: Exatamente.
0: A Fátima diz: na minha galeria, ultimamente, são fotos que o meu filho, graças, nós ainda não tínhamos apanhado aqui alguém a falar dos filhos. Que o meu filho de 3 anos tira, que é, por exemplo, um pé dele, ou o meu, ou a televisão, metade da cara dele, os bonecos.
2: Isto é que fofo.
0: Eu não consigo. Desculpem, mas
2: que fofo uma criança com 3 anos ter acesso ao telemóvel, não é, Fábio?
0: Eu vou-vos ser honesta. Eu não sei se fosse ser a mãe que vai partilhar muito o seu filho na net. Eu sei o que é que tu já estás a pensar, João, e atenção, tu nunca me viste como mãe. Nós podemos mudar.
2: Não, às vezes muda.
0: Partilho
2: às vezes dá a volta, por exemplo, há aquela influencer que eu não vou dizer o nome que dizia:
0: claro,
2: partilhar filhos na net é uma vergonha.
0: É uma vergonha.
2: E tem um Instagram para o filho. Já.
0: Sim, sim, porque diz que é o melhor, não é?
2: Yeah,
0: é arranjar uma conta para o filho e uma conta de Instagram. Yeah, eu
2: porque
0: achei...
2: ela diz que é uma forma dela do filho começar a faturar desde nascença.
0: Desde nascença, claro. Claro, é o filho que está a faturar, então não vou ver.
2: Exatamente.
0: Já aí com 3 carros, o filho yeah, 3 meses.
2: Está aí o filho de 3 meses.
0: Mas atenção, eu acho que vou ser muito uma pessoa que vai gostar muito por aqueles álbuns de fotografia no Instagram, de tipo, fotos que o meu filho me tirou, tipo, todas tortas e sem cabeça, yeah, e com opa, porque é tão fofo.
2: Um dump, tipo o carrossel de fotos de
0: como
2: tiradas
0: filho
2: pelo filho.
0: Opa, não é lindo?
2: Isso aí até digo já.
0: Então diz lá.
2: Carrossel de fotos tiradas por um filho de 3 anos é viral no TikTok.
0: Olha,
2: estou-vos a dar aqui conteúdo de borla.
0: E se quiserem,
2: é viral no TikTok.
0: E se quiserem músicas virais, o João também partilha.
2: Eu também tenho.
0: Mas qualquer uma com um ritmo um bocadinho mais triste vai resultar.
2: Não,
0: opa,
2: coisa.
0: De certeza,
2: coisa,
0: não é?
2: Um Green Day, por
0: ora,
2: exemplo, não as mais bravas.
0: Sim.
2: Há uma que é tipo: another turning point of us stuck in the road.
0: É isto, olha, já sabem.
2: Essa é boa. Não sei,
0: esta também é. Tu na tua, à tua com o Luís Trias
2: Cheiro.
0: Não é? Também gosto muito. E daqui a bocado, Olivia Dino com Man I Need.
2: Escolhe uma destas.
0: Opa.
2: Vê lá.
0: E podes ouvir aqui na Cidade FM
2: todas.
0: Vê a
2: tua vida.

0: Acabaste de ouvir Dua Lipa com Don't Start Now, a tocar aqui na tua Tarde Livre.
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0: E João, conta-me coisas, diz-me como é que estás. Estás bem hoje?
2: Eu estou bem. Eu tenho só aqui uma questão que é...
0: Oi.
2: Eu gostava de falar disso daqui a pouco.
0: Ok.
2: Irrita-me um bocado, porque eu acho que as pessoas às vezes mentem, e eu vou explicar isto mais à frente. Eu acho que as pessoas mentem...
0: Sim.
2: Relativamente... aquilo que gostam ou não de comer.
0: E
2: posso explicar
0: disso?
2: Mais à frente disto.
0: Okay,
2: mas antes disto, eu queria criar aqui um preâmbulo e perguntar antes aos nossos ouvintes uma coisa, que é...
0: Então.
2: Eu, anteontem, era pá, era tarde já.
0: Sim.
2: Cheguei a casa, era tarde, era um pai que é 2 da manhã.
0: Aí é bem, tarde.
2: E eu fui à despensa, não sei o quê, andar à procura de alguma coisa para comer, e o que me apeteceu comer naquele momento, e foi o que eu comi,
0: sim,
2: foi uma lata inteira de atum ao natural.
0: Ai, eu não acredito. Assim, da lata?
2: Sim, só tipo,
0: ai, eu
2: um garfo,
0: adoro.
2: Uma lata, tirei-lhe a molhanga, era o natural,
0: claro,
2: mas
0: claro,
2: pronto, aquela que está lá na mão. Garfo, zaca.
0: E assim,
2: eu não sei se vos acontece isto. O atum, pelo menos o que eu compro, tem tanta... Tipo, aquilo tem tanta ômega 3 e não sei o que,
0: sim,
2: é,
0: sim,
2: que
0: sim,
2: a proteína mesmo ali esmiuçada, que tu... aquilo, eu sinto a cara, as bochechas, tipo...
0: Tensas.
2: Já, tipo
0: tensas,
2: meio dormentes,
0: sim,
2: às
0: sim,
2: vezes,
0: sim,
2: de estar a meter muito, não sei se é estar a meter, não sei o que é que eu estou a meter no corpo, mas o corpo faz-me sentir isso.
0: Repara, tu estás a trabalhar o músculo. A Cátia Pereira diz que parece que seja de grávida.
2: Ok. E eu queria perguntar à Cátia Pereira, não só, qual é que foi,
0: sim,
2: a situação assim, meio de retraça, a meio da noite,
0: eia,
2: que tiveram, e o que é que foi a coisa mais estranha que foram atacar?
0: Por favor.
2: Eu,
0: epá,
2: já fiz coisas muito engraçadas.
0: Posso dizer o que é que eu fiz? Ó, oh, João, vais-te,
2: claro,
0: passar com esta, claro. Então imagina, era a altura de Páscoa, eu estava em casa da minha sogra. Acho que ela não sabe isto. Isto na altura foi um tema. Mas também aposto que ela não está a ouvir agora. Vamos rezar para que não. Que é, vi um coelho da Páscoa. Grande. E aquele daquela marca que toda a gente sabe, que são aqueles caros. Aqueles que normalmente as pessoas não compram porque são mesmo muito caros. E ele estava numa prateleira muito lá em cima, para ninguém ir. Mas eu sou a mais alta da casa, mesmo na casa da minha sogra. Então eu fui lá. E havia pudim no frigorífico. Pudim flan. Então eu tirei a cabeça ao coelho e enchi o corpo do coelho de chocolate de pudim flan e comi tudo. E,
2: okay,
0: deixei a prata em forma de coelho vazia.
2: Boa.
0: Imagina, eu peço imensa,
2: mas
0: desculpa,
2: eu sinto que isso é bom, mas eu sinto que é
0: expectável.
2: Estás a cumprir, não é muito expectável, mas estás a cumprir aqui com o propósito de doce ali
0: é,
2: à noite.
0: Exato,
2: para mim estranho,
0: exato,
2: é tipo, a cena do atum é que o atum, tu comes uma lata de atum para ir para a cama. Eu fui para a cama,
0: não,
2: passava uma hora.
0: Pois, não. Tu à partida e tu misturas o atum. Também
2: não é com qualquer coisa.
0: Não é?
2: Tipo,
0: tantas,
2: eu por acaso gosto bastante de comer, porque eu como, eu vou dizer aqui, não tenho problema nenhum, eu como, o atum que eu como mais vezes é o tenório, por um motivo,
0: sim,
2: que é,
0: então,
2: eu acho que ao natural é o melhor. Há outros, se calhar, outras coisas. Mas,
0: okay,
2: ao natural, para comer ao natural, ele não é tão desfeito,
0: sim,
2: é mais elástico, então
0: sim,
2: sabe melhor. E eu como esse atum, muitas vezes ando com uma lata de atum, por exemplo, na mochila, assim, tipo, por exemplo, se for ao ginásio, antes,
0: ah, boa,
2: com uma,
0: claro,
2: lata de atum.
0: Claro,
2: ou se for jogar futebol, com uma lata de atum,
0: exatamente,
2: antes, está-se bem. Mas ali, naquele,
0: sim,
2: contexto, não era suposto. E eu já fiz outras assim parecidas com esta. E tenho uma até para dizer também, que no outro dia vi,
0: sim,
2: minha sogra também a fazer, ela disse que se eu voltasse a falar dela na rádio,
0: acabava
2: que
0: de...
2: ela ia mesmo ficar chateada comigo, mas eu vou dizer então que, para todos os efeitos, nome,
0: sim,
2: fictício, Cátia, foi a pessoa que fez isto dentro da casa da minha sogra, no lugar da minha sogra,
0: okay,
2: foi a Cátia.
0: Portanto, tu diz-nos também através do nosso WhatsApp.
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0: Qual é que foi a cena mais estranha que já comeste num momento de retraça?
2: Sim,
0: aquele momento antes,
2: exatamente,
0: de ir para a cama. Tu
2: quando
0: tens
2: vais
0: fome
2: à despensa, não estás a encontrar nada,
0: é,
2: e pensas, eu tenho que fazer alguma coisa aqui.
0: Se alguém me vier aqui com um camarão tigre... Maltinha, convidem para as vossas retraças.
2: Exatamente.
0: A mim, ó, João, vai lá toda a tua na mesa.
2: Eu levo na mesma.

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1: Ora, ora, ora, o que é que tu já comeste assim, a meio da noite, naquela retraça, e principalmente se cozinhaste e se comeste, ainda, olha, ainda dá mais pontos, não é? Temos aqui, por exemplo, a nossa Cátia Pereira, que diz bolonhesa, mas foi às 10 da manhã, ok? Atenção, foi às 10 da manhã, mas ela está-se a defender porque ela está grávida. Percebe, João? Por isso é que ela disse há pouco que essa lata de atum parece, não sei se grávida.
2: Eu não sei, eu por acaso
1: temos
2: não
1: aqui
2: sei
1: uma
2: que cometer
1: grávida.
2: Uma parvoíce dessas. Às 10 da manhã. Ajuda, estás grávida. Não tenho a certeza, percebes?
1: Olha, atenção, atenção. Margarida Borges, João, ela diz lasanha de atum às 4 da manhã. Atenção, que não estava feito. Eu fiz e comi. Grande Margarida Borges.
2: Olha, quando eu introduzi esta temática, era exatamente isto que eu procurava.
1: Exatamente.
2: Eu procurava pessoas que diagnosticadas com um problema grave. Eu procurava alguém que no fim da sua frase causem a seguinte reação: és maluca. É isto que eu procurava, parabéns.
1: Olha, mas também temos outras iguarias, queres? A nossa Joana: eu já me levantei da cama com fome, apetecia-me algo não tão saudável, então pus numa mini taça batatas fritas daquelas gourmet e terei um pedaço de chocolate 85% de cacau. Misturou tudo e comeu. Batata frita com chocolate, quem nunca.
2: Epa,
1: também.
2: Então...
1: Pá, mas levantaste da cama para ires fazer isto, és uma guerreira, principalmente porque abriste um pacote de batatas.
2: Gostei que tivesse escolhido o termo guerreira. Parece-me absolutamente desajustado.
1: Quê? Porque hoje em dia a guerreira é aplicada
2: a tudo, não é?
1: A tudo. É, não é? É tudo,
2: claro,
1: a toda a gente é guerreira.
2: Tu vives? Pode ser tipo.
1: Não é?
2: Estás a trabalhar, tens três trabalhos, comes batatas fritas com chocolate, entras no secretário história e tens uma filha. Tipo,
1: ora.
2: Tudo dá para ser usado como guerreira.
1: Olha, a Tamara Castro diz pizza. Comeu pizza e bebeu leite com chocolate quentinho. Meu Deus, é tão bom, é vida. Assim, de repente foi a coisa
2: junto.
1: Mais estranha. Claro, claro. A pizza.
2: Ao mesmo tempo?
1: Sim, sim. É tipo, estás uma dentada da pizza carbonara? Bebes leite
2: e já recuperou?
1: Eu sinto que eu ia tomar.
2: Pá, eu acho que isso, eu não estou a brincar, acho que ia meter tipo problemas intestinais eternos, tipo crónicos, até ao final da vida.
1: Olha, mas o Carlos escolheu aqui uma opção mais light: uma sandes de batatas cozidas. Onde é que estavam estes ouvintes todos? Eu amo-vos!
2: Uma sandes de batatas cozidas. Sabes como é que batatas cozidas não é ótimo à noite? Fora do pão. Imagina dentro do pão.
1: Ai, daqui a pouco voltaremos. E com muito mais, que o João também tem muitas
2: coisas.
1: Eu tenho
2: para... aqui só. Tenho aqui uma historinha.
1: Para partilhar.
2: Para partilhar,
1: é?
2: Sim, e da
1: tu,
2: Cátia.
1: E tu podes. Exatamente.
2: Nome fictício.
1: Para a tua sogra.
2: Para a minha sogra.
0: WhatsApp Cidade FM 911-978.
1: E tu podes continuar a enviar as tuas. Olha, as coisas mais estranhas que já comeste.
2: Exatamente.
1: Às tantas da manhã, não é? Duas, três, quatro. Oh, meus amigos. O que quiserem.

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1: E estamos aqui a falar sobre coisas estranhas que já comemos em momentos de retraça, não é?
2: Aquela
1: fomezinha que dá-nos de ir para a cama, ou mesmo quando já estás na cama.
2: Pá,
1: e pensas...
2: Estou a descobrir aqui pessoas com problemas graves, pessoas que se levantam a meio da noite e vão comer pizza...
1: Com leite
2: com
1: quentinho.
2: Com chocolate.
1: Uhum.
2: Imagina. Talvez seja a pior combinação que eu já ouvi, não estou a gozar.
1: O quê? Mas preferes do que a do nosso ouvinte que come uma sandes de batata cozida?
2: Epá, são duas. São dois tac-a-tac, é muito difícil.
1: Exato, e vais poder ouvir tudo isto no Rail. Se também quiseres assim alguma ideia de, ai, não sei o que cozinhar hoje, já tens aqui duas opções.
2: Por exemplo.
1: Mas te podes ter muitas
2: mais. Mas também vês, podes ouvir lá muito mais coisas.
1: É, exato, o Rail tem.
2: Instala, é gratuito.
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0: Foi fantástica. Olívia Rodrigo a tocar aqui na tua Tarde Livre.
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0: E tens também muitas ideias de comidinha para se comeres em alturas de retraça, não é? Como aqui o nosso Rui Costa que diz: a melhor retraça que já vi na vida foi quando saí à noite com os meus primos depois de uma festa de família, João.
2: Okay.
0: Quando voltámos para casa totalmente desgraçados, só sobrou bolo mármore e pica-pau, ok? Do jantar. O meu primo fez uma sandes de bolo e bife e foi para a cama. No dia seguinte acordou, perguntou-nos porque é que tinha uma fatia de bolo em cima do telemóvel. Se isto não é a prova de que é a melhor noite sempre, eu não sei. Primeiro,
2: ele fez uma sandes de bolo.
0: De bolo de mármore com pica-pau. E é assim, eu estou a encontrar onde é que esta malta estava toda quando eu partilhei que comia uvas com leite, não é? E me criticar, onde é que esta malta estava toda, João?
2: Pá.
0: Onde é que esta malta estava toda?
2: Sandes de bolo de mármore com pica-pau. É tipo, só era pior se fosse mesmo um pica-pau. Sabes? Não é o prato, era o animal.
0: Exatamente.
2: Se fosse um pica-pau.
0: Aí era mau, sim senhor. Oh,
2: pá,
0: João,
2: o que
0: mas
2: é
0: opa,
2: isto?
0: Nós sabemos, às vezes à noite pede inovação.
2: Mas pronto, mas também te digo uma coisa. Se ele no dia a seguir perguntou porque tinha uma fatia de bolo no telemóvel, significa que ele não se lembrava. Se não se lembrava, não conta.
0: E provavelmente não vai repetir.
2: Não conta.
0: A proeza,
2: não
0: é?
2: não conta bem. Pronto. Eu acho que tem que ser uma retraça consciente.
0: Tu tens mesmo de querer, não é? Por exemplo, o Paulo tinha uma garrafa aberta de vinho e fez umas sopas de vinho às 4:30 da manhã. Vinho, açúcar e pão lá dentro. Paulo Teixeira.
2: Que pequena maluca.
0: Isto era uma coisa que tu farias, pá.
2: Como?
0: Daqui a uns anos.
2: Para depois não aparecer no dia a seguir. Pá, o meu intestino não tem essa capacidade. Eu não sei o que é que as pessoas fazem. Eu comi uma lata de atum que é tipo, atum ao natural, está-se bem. E eu achava que estava tipo, e olha o maluco que eu sou. De repente veio o gajo, sopas de vinho, leite com chocolate e pizza, sabes, batata cozida. Eu estou tipo, mano, o que é isto?
0: Ah, João, imagina, nós pedimos, os nossos ouvintes estão connosco, não é? Nós já sabemos.
2: Eu no outro dia eu achei estranho que foi, era um pai 3 da manhã e a dona Cátia.
0: Claro.
2: Não fictício para a mãe da minha namorada.
0: Eu adoro.
2: Eu fui acordá-lo ao sofá. Pronto, estava a dormir, tinha adormecido lá. Eu fui tipo, olha, já são 3 da manhã, não sei o que é tarde.
0: Sim.
2: E ela, obrigado por me teres acordado. Levanta, eu fui à casa de banho, enquanto isto. Fui à casa de banho, estou a fazer o meu xixi, saio da casa de banho e ela está encostada ao balcão da cozinha com o magno de amêndoa na mão.
0: Não.
2: E eu?
0: Desculpa.
2: Então você estava a dormir, eu levanto, acordei, a você disse que ia para a cama. Está a comer um... A dona Cátia não está...
0: Eu não
2: está bem, Cátia, não me fico disso.
0: Claro, claro. Eu adoro que ele
2: Cátia,
0: diz
2: não
0: isto.
2: Está bem. Então eu estou a fazer. Está a comer um magno, pousou o magno, foi à vida dela.
0: Sim.
2: Para o quarto foi dormir.
0: Não,
2: foi,
0: não acredito.
2: Deve ter dito com os claro.
0: Claro, claro, claro.
2: E foi dormir.
0: Não me acredito.
2: Na boa,
0: assim,
2: na boa.
0: À toa.
2: Na boa, magno de amêndoa. Nem é o mini magno de amêndoa.
0: Quer dizer,
2: é o magno de amêndoa.
0: Quer dizer, a mim criticam porque eu corto fatias de queijo limiano antes de ir para a cama. Porque eu amo queijo limiano. E eu tenho um queijo limiano e eu gosto de cortar uma fatia.
2: Mas eu não acho que um magno à noite tenha mal. Agora, depois de ter já adormecido no sofá, são 3 da manhã, eu se me acordassem, o meu primeiro instinto era correr para a cama. Era daquelas que até me ia custar ter que ir lavar os dentes, sabes? Eu
0: para
2: ia
0: não
2: estar tipo,
0: para não perderes.
2: Apetece-me. Tipo, engatar direto no sono.
0: Claro que sim.
2: Eu a seguir a um magno, eu vou estar desperto.
0: Pois.
2: Tipo, eu não consigo a seguir a um magno da amêndoa chegar à cama, aterrar outra vez.
0: É que o teu cérebro acorda, não é? Tu despertas, é como levares com uma luz intensa.
2: Exatamente,
0: nos olhos,
2: é preciso uma capacidade enorme para tu enfardares um magno da amêndoa e dizes, nem sabes. Vou-me deitar.
0: Exato, olha, boa noite.
2: Muitos parabéns.
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0: Ai, tu que estás desse lado a continuar. Continuamos também já daqui a pouco. Obrigada a todos que estão a enviar mensagem para o nosso 911-911-908. Estou a adorar as vossas iguarias, coisas que vocês comem quando estão com retraça. Se eu já gostava dos nossos ouvintes, ó João, agora gosto ainda mais.

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0: Chama-se Rain Dance, acabaste de ouvir David Thames a tocar aqui na tua Tarde Livre.
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0: E muito obrigada mesmo a todos os ouvintes que estão aqui ligados à Tarde Livre.

0: Então, estivemos aqui, já falámos de muitas coisas aqui hoje, não é? O que é que já... Aliás, já andámos a explorar a galeria dos nossos ouvintes. Já quisemos saber onde é que eles deixaram cair o telemóvel e outros pertences, muitos deles na água e sanitas também. E agora estamos aqui a falar de retraças de madrugada. E já tivemos muitas coisas aqui insólitas, João. Tu achavas que nada te podia chocar, não é? Sandes de bolo de mármore com um pica-pau.
1: Não tenho a certeza se ganha essa ou batata cozida, pá.
0: Sandes de batata cozida, não é? Estamos aqui em
1: cima. É bué de estranho para mim.
0: Mas a
1: e estou a tentar imaginar o sabor, e o sabor é meio estranho.
0: É que, imagina, pão com batata cozida.
1: A menos, e a textura, deve ser tudo estranho, meu.
0: A menos que regues com azeite, mas tipo, yeah, muito
1: para
0: azeite,
1: mim é tipo, seco. Se amassares a batata, se amassares tudinha, com... e meteres dentro do, quase barrar, batata cozida no pão, lhe meteres um fim de azeite.
0: Nunca pensei eu ver o João a defender este peixe.
1: Pá, estou a tentar, encontrar aqui uma forma da Santos chegou. Regás com um fim de azeite. E depois deitas fora, ótimo.
0: Numa retraça, vale tudo. Olha, a Filipa diz: batata frita de presunto e cerelac.
1: Ao mesmo tempo.
0: Sim,
1: é que eu tenho esta dúvida, que é tipo, já, se já comeste isso separado, ok. Batata de presunto, meio estranho, ok.
0: Não.
1: Junto? Mas é o quê? Pegas na batata de presunto, molhas na cerelac?
0: Sim, sim, eu acho que ela mete mesmo as batatas de presunto no cerelac.
1: Ou, não, isso não é possível.
0: Ou, quando ela se quer...
1: Ela esclareça, mas não é possível.
0: Não, ó Filipa, chama-la aqui à recepção, por favor. Ela diz isso, ou então, só feijão frato cozido. Por exemplo.
1: Porra, ai, é pior tão conserva bom. Para comer de madrugada.
0: Feijão frato.
1: Não é pior conserva. Não, atenção, não é a pior conserva.
0: Já me ia passar.
1: É a pior conserva para comer de madrugada.
0: Sim, mas tipo, melhor que grão. Percebes? Não vai ser.
1: Não tenho
0: uma
1: certeza. No outro dia descobri um amigo meu que comia sardinha enlatada de manhã.
0: Ah, eu adoro cavala. Quando andava no ginásio, às vezes comia antes de ir treinar.
1: Porra, mas de manhã.
0: Cavala, já.
1: É de manhã, um momento em que o estômago está mais frágil. Para mim é. Um pãozinho com uma fatia de queijo e um café, pá.
0: Aquele papo sim que é sempre o melhor.
1: E uma bananinha.
0: O Rubén Dias diz: boas, o mais estranho que comi para matar aquela retraça foi mesmo às 4 da manhã com um amigo, Santos, batata frita, de pacote.
1: Ok, Santo Barulho, Santo Barulho.
0: Com bolho de natas,
1: porra,
0: tão bom.
1: Estragou a Santo Barulho.
0: É que imagina, espera aí, mas vocês cozinharam o molho de natas? Ou?
1: Pois é, não, é tipo.
0: Uau, espera aí.
1: Não. Isso é aquele
0: para
1: mesmo.
0: Mim.
1: É aquele mesmo.
0: É
1: aquele mesmo ressolho, sabes? Já bem feito.
0: Completamente.
1: Tipo,
0: às vezes acontece, não é? Às vezes chegas. Não vais cozinhar natas também àquela hora, não é? E eram natas de soja ou natas?
1: É, caraças. Como é que dormes a seguir? Para mim, o mais impressionante é como é que tu a seguir. Eu a seguir a isso ia ficar 8 horas sem dormir.
0: Yeah,
1: 8 horas em pé a fazer a digestão disso para depois dormir.
0: Completamente. E tu é continuares desse lado.
1: Mas eu a seguir, Catarina, que eu tenho a seguir é que é grave.
0: Porque
1: há aí muita gente. Há aí muita gente que anda a mentir. Relativamente a pratos que dizem que gostam, mas olha, é treta.
0: Olha, mas olha, a nossa Filipa, para te responder aquela disse: uma colher de cerelac e uma batata frita ao mesmo tempo. Tudo para dentro.
1: É pá, ganha
0: opa,
1: juízo,
0: e é com esta
1: pá,
0: que terminamos, mas daqui
1: pá.
0: A pouco, o João vai
1: ninguém
0: se
1: merece.
0: Ai, vem. Por enquanto, fui moleque. Milhão

0: Boa viagem e uma ótima quinta-feira. Estás a ouvir a tua Tarde Livre?
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0: Oh João, tu ousaste dizer que há pouco tinhas algo mais grave do que estas iguarias que os nossos ouvintes trouxeram em época de retraça.
2: O mais grave para mim não é iguaria, é uma questão que me está a chatear. Eita, eu quero deixar aqui claro. Eu sou um verdadeiro fã. Eu sou um fã a sério. Sou um verdadeiro fã da massa com atum.
0: Ok.
2: Eu gosto da massa com atum.
0: Percebo.
2: Eu pego em massa, pego em atum e como.
0: Estás a gozar?
2: Eu gosto de massa com atum.
0: É bom, sim, senhor.
2: Eu não a vou aceitar. É que pessoas digam que gostam de massa com atum e quando acabam de confeccionar a massa com atum, lhes espetam meio quilo de maionese. Não gostas de massa com atum? Gostas de maionese?
0: Não.
2: Não me venhas dizer.
0: Não.
2: Então diz-me assim: consegues comer essa massa. Espera, consegues comer essa massa com atum sem maionese e sabe-te bem? Não gostas. É isto que eu quero dizer. Não gostas da verdadeira massa com atum. A massa com atum é massa e atum.
0: Tu sabes que estás a ser polémico.
2: Porque
0: não?
2: Eu gosto
0: estás a ser
2: de
0: polémico.
2: Massa separado e gosto de atum separado. Só é sal, um bocadinho de pimenta preta na massa.
0: Tu não comes massa
2: água,
0: assim? Não, não comes.
2: Com
0: não,
2: atum,
0: não,
2: só isto?
0: Não posso.
2: No máximo um ovo cozido, desfaço em cima.
0: Ok, não metes nada, não metes uma molhanga.
2: Nada.
0: Está seco, engasga-se.
2: Mas sabes porquê? Porque eu gosto de massa com atum.
0: Não.
2: O meu pai no outro dia disse-me assim: vou fazer uma massa com atum, que é assim uma comida também, pronto, não é muito calórica, uma comida até saudável, vou fazer. Faça aí para nós. Eu, pai, faz para nós. Ele fez. Chegou ao fim, ele foi buscar um frasco de maionese.
0: Claro.
2: E eu tipo, pronto, tu não gostas de massa. Estás a comer o quê? Tu não estás a comer massa com atum? E ele, ai não, porque eu gosto. Eu sei. Se tu meteres maionese nas jantes de uma Renault Kangoo de 2006, também vais gostar. Estás a perceber? Aquilo no máximo vai-te estragar uns dentes, mas tu vais gostar do sabor.
0: Oh,
2: vai dizer, está rijo. Mas
0: João,
2: gostas.
0: Não consigo. Desculpa, eu não consigo meter-te do lado. Aí eu não consigo.
2: Porquê?
0: Oh João, porque tu gostas.
2: Isto é realidade.
0: Não, tu gostas, não gostas.
2: Consegues
0: de atum.
2: Contrapor o meu argumento?
0: Claro, tu não gostas de atum em massa, tu gostas de secura.
2: Não.
0: Tu gostas de um bocado de pão seco de antes de ontem. Tu gostas de um bocado de areia compressada, percebes?
2: Eu gosto da massa.
0: Eu gosto de areia também, não
2: estou a falar. Eu gosto da massa com atum. O prato massa com atum. Põe massa com atum. Vou dar um exemplo. Polvo à lagareiro.
0: Uh-huh.
2: Se eu disser que gosto de polvo à lagareiro,
0: certo?
2: Obviamente eu gosto do polvo com aquele molho, porque é o que se põe um polvo à lagareiro. Ou seja, o polvo já está a ser confeccionado com o propósito de ter aquele molho. Portanto, eu estou a gostar do completo. Mas se eu disser assim, eu gosto de polvo à lagareiro, mas sabem com o quê? Com o molho de bifana. Não gostas de polvo à lagareiro, maluco?
0: Olha, eu estou...
2: Gostas de polvo à lagareiro com outra coisa, porque o polvo à lagareiro não te sabe.
0: Eu estou tão revoltada. É sério, estou a sentir mesmo imensa revolta. É isto que tu sentes quando eu falo? Eu acho que
2: é o que estás a sentir sobre mim.
0: Eu acho que pela primeira vez estou a sentir o que tu sentes quando eu falo, João. Atenção que, por exemplo, temos aqui pessoas, obviamente, claro.
2: Mas podemos deixar para a seguir. Vamos ouvir os áudios dessas pessoas. E eu
0: atenção.
2: Tenho mais coisas ainda para dizer.
0: É pá, olha, mas já me irritaste. Eu acho que a Tarde Livre vai acabar agora. 18h24, olha, último.
2: É uma boa hora também. Vamos todos comer massa com atum.
0: Por favor, mas olha.
2: E maionese.
0: Tragam maionese.
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0: Então daqui a pouco o João vai nos irritar um bocadinho mais, está bem? Pronto, e não é só a mim. Tu ficas aí desse lado e atenção, por favor, desta vez, digam, time Catarina. Acho que mereço, ó João.
2: Okay.

0: Acabaste de ouvir o Chico Tina com Vícios a tocar aqui na tua Tarde Livre.
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0: É assim, João, antes de vires aqui com as tuas coisinhas, está bem, da massa com atum seca, que eu estou-me a passar, que é mesmo assim. Antes de vires para aqui com a tua massa com atum seca, temos aqui algumas mensagens só que eu queria partilhar antes de continuarmos. Como, por exemplo, este meu caro ouvinte, João.
2: Oh, Catarina.
0: Então?
2: Tu achas que a massa com atum é seca porque tu não conheces os hábitos snobs do teu amigo João? Tu achas que ele usa aquela lata em óleo vegetal, a posta de atum?
0: Claro que não.
2: Usa o filetezinho em azeite, uma marca cara. Por isso é que a massa dele fica sempre cremosa.
0: Claro.
2: É só massa e atum. Também o atum é bom.
0: Fogo, João. Claro, já viste. Pois esta, não disseste, né?
3: Não, mas eu já disse aqui antes.
0: Não, mas não disseste agora.
3: O atum que eu consumo...
0: É, mas passado é passado.
3: O atum que eu consumo é o tenório. Mas para mim é isto. É, das duas uma, se tu não gostas do atum... Compra um melhor, não lhe metas maionese em cima.
0: Sim, mas deixa-me só ouvir este áudio de 7 segundos que a mim me aconchega ao coração. Oh, Cláudia.
4: Desta vez é time Catarina. Oh, João, como assim massa com atum? Só massa com atum?
3: Ouça uma coisa. Tu tens legitimidade para dizer massa só com atum? Só massa com atum? Não. Não. Não gostas de massa com atum?
0: Gostas.
3: Eu só não quero é ouvir pessoas a dizer: eu adoro massa com atum.
0: Olha.
3: E 2 quilos de maionese. Não gostas?
0: Não, porque repara, tu tens que perceber uma coisa. Percebes? Tens que perceber uma coisa, que é: a maionese vem agregar valor. Vem.
3: É outro prato.
0: Vem, como é que
3: é um penso rápido.
0: Vem, não, vem realçar aquilo que é bom no atum.
3: Não é nada.
0: É
3: a maionese vem para tentar.
0: Não.
3: Camuflar o facto de tu não gostares de massa com atum. Eu vou-te dizer uma coisa.
0: Diz-me.
3: Se tu tens que adicionar grandes quantidades de seja o que for no pós-concepção do prato, não gostas verdadeiramente desse prato. Não vale a pena estás a querer. É como a carne. As pessoas que dizem, não, eu ouço muita gente a dizer, e eu digo, opá, olha que tem que ter cuidado na compra da carne.
0: Uhum.
3: Porque há um bife que é
0: claro,
3: melhor do que o outro.
0: Claro.
3: Se calhar pede este tipo de bife. Não é preciso. Pá, eu gosto muito daquele bife daquele que eu compro. Eu compro o bife, meto, espremo limão. Não gostas de carne?
0: Ah!
3: Não, gostas da carne.
0: Imagina, tu não.
3: Man,
0: tu não sabes
3: limão
0: que
3: o quê? Limão o quê? Carne que sabe a limão é carne, por acaso?
0: O quê? Opa, tu estás a brincar.
3: Estás a fazer o quê? Uma limonada de bife?
0: Não,
3: o que é que estás a fazer?
0: Não.
3: Tipo, é sal, tô... mete um bocado de sal. Se a carne só com sal não é boa. Deixa-me tentar dizer-te uma coisa, não é boa.
0: Opa, olha, Cris,
3: parabéns,
0: salva-me. Cris, salva-me,
3: é
0: de alguma forma salva-me, por favor. Cris, salva-me.
5: Olá, Catarina, olá, João.
0: Olá.
5: Portanto, eu sou team massa com atum e maionese.
0: Yes!
5: No entanto,
0: opa,
5: para tentar aqui acalmar João, se ele come com ovo cozido, também não pode criticar muito, porque a maionese é basicamente ovo batido com azeite ou óleo, não é?
0: Portanto, ah, pois!
5: Acaba por ser os mesmos ingredientes.
0: É, vês?
5: Só de formas diferentes.
0: Pois é. Portanto, obrigada, Cris. Eu adoro-te.
3: Mas eu...
5: Acho que está a ganhar a discussão.
0: Cris, e quem é que ganhou a discussão? Cris, por favor, diz-me que sou eu.
3: Beijinhos para a Cris. Mas, Cris, olha uma coisa. Tu estás a ouvir. Quando eu estou a falar, imagina, estou a produzir som aqui para o microfone. Tu escutas ou estás a ignorar? É que imagina. Eu disse, como massa com atum só. De vez em quando meto o ovo, mas eu percebo que aí estou a fazer outro prato. Não,
0: olha,
3: é a mesma coisa que eu quando o nosso subdiretor, o Van, estava aqui a dizer: não, mas às vezes eu gosto de meter uma massa com atum,
0: sim,
3: depois meto um refogadozinho, meto um tomate cherry. Não é massa com atum, é massa com atum e com outras coisas, é outro prato.
0: Olha, a Dina concorda contigo e diz: estou contigo, João, é como ao café. Quem gosta de café tem de ser sem açúcar. Então, João, tu gostas de café?
3: Só sem açúcar. Como é óbvio. Como? Não, para a minha vida.
0: Ok.
3: Para a minha vida.
0: A tua cara foi de. Não. É que a tua cara foi de. Ui,
3: se tu gostas verdadeiramente de café.
0: À partida não.
3: Se não, podes pôr. É aguadilha?
0: É exato.
3: Aquela, olha, digo-te aqui, aquelas águas. De quando há cheias.
0: Sim.
3: Sabes?
0: Sei.
3: A água que fica nas lojas. Nas lojas que os senhores depois barrem. Nas lojas, sabes, essa água. Pronto, se lhe metes açúcar, é um café.
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0: A discussão continua daqui a pouco, porque estamos a receber muitos áudios de 5 segundos. Por isso eu acredito que, olha, que venham com mensagens impactantes. E por favor que sejam impactantes para o João. Está bem que desta vez massa com atum sem nada, mas está tudo bem, ok. Foco.
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0: Acabaste de ouvir DJ Duarte com montagem câmara lenta a tocar aqui na tua Tarde Livre.
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0: E vamos irritar mais um bocadinho, o que nós gostamos é disto, não é? Gostamos de nos irritar, no fundo. E hoje é o João que nos está a irritar.
2: Eu é que estou a irritar também.
0: E é por causa disto, porque o João acha que quem come massa com atum, mas depois deposita maionese, aquela molhenga de tomate, qualquer tipo de molho, no geral, é porque
2: eu acho que
0: não
2: no caso da molhenga de tomate é outro prato.
0: Ah,
2: é outro prato, é só o que eu acho. Uma massa, se tiver atum, mas tiver uma molhengazinha de tomate picante, é outro prato.
0: Oh Fred,
2: agora,
0: oh Fred, ajuda-me,
2: se tu lhe meteres massa com atum só e lhe esparrachares maionese, não gostas de massa com atum?
3: Eu
2: não
3: acho que ajuda. Fred, mas massa com atum tem que obrigatoriamente ter maionese.
0: Acabou! Mas tu ouviste esta palavra do Fred? Obrigatoriamente. Tu podes fazer, vá lá, imagina.
2: Fred, tem uma novidade para ti. Não gostas de massa com atum?
4: É pá, massa com atum só não. Massa com atum e natas.
0: Olha!
4: Assim meio friozinho.
0: Adoro a Leonor.
4: Top.
0: Adoro a Leonor. Adoro a Leonor. Leonor, adoro-te. Adoro o Fred. Adoro todos os ouvintes que hoje pela primeira vez estão do meu lado. Porque eu.
2: Mas eu acho que nós estamos, eu acho que nós estamos do mesmo lado. Ou seja, eu também acho que isso é bom. Eu não tenho problemas de admitir que. Eu não tenho problemas de admitir que massa com atum e com outras coisas por cima pode ficar bom. Não é massa com atum.
0: Não, então, aí é que estás a errar. Porque é massa, até porque
2: não,
0: massa
2: está
0: com
2: lá
0: atum,
2: massa e está lá atum.
0: Até te digo mais, a massa com atum é uma tela em branco. Pode ser o que quiser e continua a ser massa com atum, mas com outras coisas.
2: Por exemplo, desculpa lá, eu se for ao restaurante e disser.
0: E pedir massa com atum, não vais comigo.
2: Não,
0: agora.
2: Se eu for ao restaurante e disser, olha, desculpa, ouvi dizer que aqui há uma excelente especialidade, eu queria arroz de frango.
0: Sim.
2: E eles não vão trazer cabidela, bom.
0: Não, não.
2: Sabes porquê? Porque arroz de frango pressupõe arroz e frango.
0: E molhenga.
2: Que já é feita na Conceição. Ou seja, está presente na Conceição. Não é arroz, não é molhenga que é adicionada. Eles não trazem o arroz seco, o frango e olha, agora mete aí o molho por cima.
0: Trazem por
2: fazer. Não!
0: Era hilariante trazerem o arroz por cima.
2: Percebes? Ou seja, é o prato.
0: Por acaso, isto não tem nada a ver, mas tipo, afundiu, não é? É da carne. Porquê que nunca fizeram um tipo de acompanhamentos? Pá, fritares as tuas batatas. Não, não achas que é uma boa
2: sim,
0: ideia,
2: sim,
0: sabes?
2: Sim.
0: Tipo, vir, vais para a mesa.
2: Não tenho,
0: tua...
2: certeza.
0: Okay,
2: não tenho
0: tá
2: certeza. Não tenho certeza, eu tenho muitas dúvidas.
0: Eu pensei assim, vou deixar este pensamento intrusivo sair e vamos ver no que
2: dá. Uma carne, por exemplo.
0: Sim, diz lá, diz lá.
2: Andam lá nos países, na Argentina, não sei onde, a meter as vacas a ouvir jazz.
0: Sim,
2: não
0: sim.
2: É? Estão as vacas a ouvir música. Está o André Rieu. Para as vacas terem a carne terra, não é? Dão-lhes
0: claro,
2: milho,
0: claro,
2: dão-lhes
0: claro.
2: Cereais, dão-lhes tudo. E depois chega à tua mão e tu metes limão ao maluco.
0: Claro que é para realçar as partes.
2: Dá-lhe uma pitadinha de sal e não mexas mais, pá.
0: Tatiana.
2: E a seguir é brasa.
0: Tatiana, diz-me coisas, pá.
5: Boa tarde, cidade.
0: Olá, Tatiana.
5: Eu cá nunca ouvi falar em massa com atum e maionese.
0: Opa, não, não, esta então. Opa, desculpa. Esta Tatiana é enviada por ti. A Tatiana foi enviada por ti.
2: Epá, desculpa. Não sei, tenho uma prima Tatiana, não quer dizer que seja ela. Não. Atenção.
0: Vai na volta, pá, eu não estou a perceber.
6: Altinha,
0: oh, Patrícia.
6: Massa com atum
0: sim.
6: Tem que ser com molho de tomate e com queijinho por cima, gratinada no forno.
2: Concordo.
6: Maionese.
2: É diferente.
6: Por amor de Deus.
0: Maionese, por amor de Deus.
2: É diferente, é um ótimo prato. Massa com atum, queijo por cima, gratinado com molho de tomate no forno, é um ótimo prato. Não é? É só massa com atum. Não podes estar a dizer, ai não, eu amo massa com atum. Não, tu amas uma massa com atum específica, confeccionada com não sei quantos condimentos.
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0: Olha, e tu? Pá, tu irritas.
2: Eu gosto mesmo de pão
0: tu
2: com
0: irritas.
2: Queijo.
0: Não,
2: se
0: não
2: tiver
0: vou.
2: Alface,
0: não
2: ovo,
0: vou.
2: Gosto de uma americana.
0: Não vou. Aliás, Pedro Sampaio, consequência feiticeira. E a discussão continua.
2: E feiticeira, Pedro.
0: Daqui a pouco.

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2: Boa viagem e boa quinta-feira. Obrigada por estares desse lado.
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2: E vamos aqui acalmar, na verdade, um pouco os ânimos, não é? Aqui da massa com atum. E trago novidades para te dar que acho que vais gostar. 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
2: Por aqui já sabes que a música continua sempre na tua tarde livre. E o debate sobre massa com atum, se deve ou não levar maionese e outras coisas, também continua. 911-911-908. E desta vez está toda a gente do meu lado. Isto para mim é chocante. Portanto, vamos continuar. Eu quero que este dia dure para sempre. Eu quero que a tarde livre dure até às 3 da manhã, para depois eu e o João comermos algo para a nossa retraça.

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1: Está na altura de irmos às notícias com a nossa Mariana Serrano.
2: Magazine. Há um novo apoio do Governo para projetos de prevenção e proteção de vítimas de tráfico de seres humanos. O Estado lançou uma linha de apoio técnico e financeiro de 100 mil euros. Em comunicado, o Executivo refere que está a preparar o primeiro regime jurídico integrado nesta área. O objetivo é reforçar a prevenção e o combate a este crime através de novas respostas dirigidas às vítimas. Com a chegada do mês de agosto, chegamos também à época crítica do aumento de abandono de animais de companhia. O Major João Gaspar, da GNR, ouvido pelo jornalista Paulo Rico, lembra que há alternativas.
3: O período do verão corresponde tradicionalmente à época do ano em que se verifica um maior número de casos de abandono de animais de companhia. Verificamos que os cães e os gatos são, de facto, as espécies mais afetadas por este fenómeno e que os meses de julho e de agosto concentram o maior número de ocorrências. De facto, do abandono durante este período nunca pode ser uma solução e que existem, efetivamente, alternativas seguras.
2: Só nos últimos dois anos, mais de 2.400 animais foram abandonados e 28 pessoas foram detidas. Daqui por uma hora, o Benfica tenta reverter a derrota da semana passada para a Liga Europa. Recebe o St. Gallen da Suíça com desvantagem de um golo. Paulo Rico.
4: Ao segundo jogo oficial da época, encontro decisivo para o Benfica. Depois da derrota na Suíça por 2-1, a equipa portuguesa tem de dar a cambalhota no marcador para continuar a sonhar com o apuramento para a fase de Liga da Liga Europa. Já sabe que, se seguir em frente, vai defrontar o Hearts da Escócia na terceira pré-eliminatória. O jogo de hoje pode ser o primeiro oficial do reforço Duran, numa altura em que os mundialistas já estão também disponíveis. O luxemburguês Leandro Barreiro pode ser a grande novidade do 11 de Marco Silva, frente ao St. Gallen com uma baixa de peso. O guarda-redes Atizigi, habitualmente titular, está de fora por lesão.
2: O jogo na Luz começa às 8 da noite. A terceira pré-eliminatória está marcada para a próxima quinta-feira.
1: Obrigada, Mariana, e até amanhã.
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1: É até às 8, sim, senhor, até porque temos muita coisa ainda para partilhar contigo. Por enquanto, é o Luna Johnny com Plutónio que partilham contigo esta música inacreditável. 25 de Abril a tocar agora, já sabes, é só se quiseres.

0: Acabaste de ouvir fantástica Olivia Rodrigo com Stupid Song a tocar aqui na tua Tarde Livre.
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0: E sinto, João, que está a ser uma tarde bastante animada. Percebes? Bastante feliz, bastante irritante também, devo dizer, porque partilhaste algumas opiniões tuas. E eu não concordei, pronto.
2: Mas tu sentes que é irritante quando eu... O que tu sentes então que é irritante é quando eu venho para aqui escupir verdades e tu não concordas com elas, é isso?
0: Sim.

0: Ou seja,
1: quando eu venho para aqui mencionar claramente que, e volto a repetir, é o mesmo que o café, se tu metes quantidade, metes um pacote inteiro de açúcar no café, tenho uma novidade para ti. Não gostas de café.
0: Só que, isso, ou seja, eu quero-te provar que gosto de douradinhos. Pronto, eu como muitos douradinhos. Quero aqui só deixar claro. Eu adoro, porque metes na air fry, pá, tá, é rápido, é fácil, rápido. Enfim, encontro aqueles packs em promoção, adoro.
1: Mas tu não adoras douradinhos, sabes porquê? Eu posso mais melhor o douradinho qualquer coisa.
0: Espera. Ok, às vezes eu meto à parte. Ok, eu meto sempre à parte maionese de alho, ketchup e mostarda. Mas, a primeira dentada que eu dou no douradinho.
1: Por acaso é douradinhos, quer dizer, podia ser o comando da televisão. Podia ser o comando da televisão, por acaso queria ser douradinhos.
0: Mas atenção, a primeira dentada que eu dou no douradinho é seco. Que é para eu ver se está bom. Porque imagina,
1: há
0: tantas metros, tanto molho, pode estar com uma cena estragada
1: pois.
0: E nunca vais saber. Imagina, já
1: estás a perceber? É esse o meu ponto. Olha, está bom. Olha, espera aí, desculpa. Desculpa que tu acabaste de dar uma de borda. Espera aí, espera aí, espera aí. Deixa-me só dizer isto. Se tu. Isto é um bom ponto, isto é um bom ângulo, que é. Opa. Se tu estás a comer alguma coisa e ela leva tanto molho que se ela estiver estragada tu não consegues perceber, não estás a comer esse alimento, estás a comer outro.
0: É verdade. Eu tenho que admitir.
1: Muitos de vocês, se formos honestos, se a vossa massa ou o vosso atum estiver estragado, vocês não vão perceber
0: nunca
1: a quantidade de maionese que metem.
0: E devo dizer desde já que eu sigo uma rapariga no YouTube, opa, aconselho mesmo, ela só come coxinhas. E ela come maionese com coxinhas, né? Coxinhas com maionese.
1: Pois é.
0: Ela
1: isso.
0: Tem uma maionese de 1 kg em casa.
1: Nem sabia que dava.
0: Nem eu!
1: Nem sabia
0: eu
1: que, quanta maionese tens de ter até fazer 1 kg?
0: Eu disse assim: podes, por favor, mandar-me o link dessa maionese? Mas pronto, não me respondeu nunca.
1: Por acaso a maionese é em quilo ou em litro?
0: Opa, aquela vem mesmo 1 kg. Ela disse 1 kg.
1: É porque é mais grossa, não é?
0: Opa, não sei, mas ela disse assim: tenho aqui a minha maionese de 1 kg. Esta não é a minha favorita, mas também tenho esta aqui, maionese verde.
1: Eu preciso ver o frasco.
0: Pá, por favor.
1: De 1 kg de maionese.
0: Mandem-me, por favor, maionese light. Quer dizer,
1: eu preciso
0: não, mentira.
1: Ver isso agora.
0: Eu
1: preciso mesmo de ver.
0: Eu acho que existe.
1: Bro! Mano, é a minha cabeça!
0: Ou duas!
1: O que é isto?
0: Atenção! E ela, os comentários são sempre à volta disto, não é? Que é. Ela está a comer a coxinha, mas ela mete outra coxinha por cima. Que é de maionese.
1: Pois.
0: Imagina, tens a coxinha que é enorme e por cima ela mete tanta maionese e ela gasta tipo 1 kg de maionese, sei lá, numa semana. Pá, não quero dizer isto também, mas ela consome muita maionese. E já comeu muitas coxinhas estragadas e não sabia. Só que depois, né? Nas consequências.
1: Isso, man.
0: Porque estava cheio de maionese. E eu identifico-me com estas pessoas.
1: Como é que há pessoas que estão contra mim, meu?
0: Olha, o Bruno diz, há baldes de 5 kg de maionese, malta. Desculpa.
1: Tu teres essa desculpa. Informação. Ou trabalhas na macro ou no recheio, ou teres essa informação.
0: Exato.
1: Pá, é uma loucura.
0: Mas atenção, onde é que. Queria só perguntar isto. Ok, que isto é para, não é? Restaurantes e assim. Se calhar a maionese vem muito mais rápido, tenho a certeza. Mas.
1: Pá, acabei de ver um. Desculpa, Catarina,
0: não,
1: só
0: não,
1: porque eu acabei de,
0: vontade,
1: ver um, acabei de ver um balde de 5 kg de maionese. E é tipo, isto é para dar duas de mão numa parede, ou não?
0: Não, é que.
1: Isto é claramente que tu metes uma trincha lá dentro.
0: Não, imagina, abres a maionese. Pronto, agora tens que meter no frigorífico. Claro que isto é só para restaurantes. No meu frigorífico
1: sim.
0: Eu nem sei.
1: Tiras tudo?
0: Eu tinha que tirar o sofá da minha sala.
1: Tudo,
0: para meter
1: sim.
0: Eu tinha que tirar o sofá da sala para guardar isto. Eu não tenho espaço na minha casa para 5 kg de maionese. Mas se quiserem enviar marcas, eu quero. Maionese. Eu adoro maionese. E adoro aquela.
1: Com todo o respeito, tenho todas as marcas de maionese. Eu dispenso. Não consumo. Não consumo, é só porque não consumo. Vai se estragar.

0: e João Miguel Costa.
1: E esperamos também que estejas muito, muito bem aí desse lado e vais ficar ainda melhores, não é? 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
1: 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Imagina, vamos estar todos a curtir ao som desta. Desta e muitas outras. Obrigada por estares ligado aqui à tua tarde livre. Eu e o João fazemos companhia até às 8 da noite. Agora ao som de Relíquia do

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0: E é mesmo até às 8 que ficamos contigo, aí desse lado.
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0: Desculpa, João, não me relaciono com o que disse, mas não posso voltar atrás. Desculpa, João. Mas opa, Show Me the Money, é ou não é? Porque Show Me the Money é já amanhã.
2: Show Me the Money é já amanhã e são 40 mil euros, ou não?
0: Ei, são 40 mil euros. Já nem me lembrava que eram 40 mil euros,
2: epá,
0: João.
2: É dinheiro, mano.
0: Desculpa
2: é
0: lá.
2: Dinheiro.
0: Muito dinheiro mesmo, e pode ser teu, já sabes. Enviaste aquela SMS com a palavra vencer para o 68900. É muito fácil.
2: Muito fácil.
0: Mais
2: depois
0: fácil.
2: Atendes só com o Show Me the Money.
0: Exatamente.
2: Na sexta-feira, quando a Vera Fernandes te ligar. Pode
0: entre
2: ser?
0: As duas e as três.
2: Exatamente.
0: E é só isso, é mais fácil do que fazer massa com a tu. Bem mais.
2: Sim, não metas a maionese no telemóvel, a seguida manda a mensagem.
0: Pá, e se meteres, olha, no fundo tu podes meter o que quiseres na massa, desde que atendas com o Show Me the Money.
2: Exatamente.
0: Porque a Vera Fernandes não vai perguntar o que é que tu metes na massa.
2: Não, exatamente.
0: Não é?
2: Mas bem que devia ser um critério, mas pronto, aqui estamos a facilitar bem mesmo.
0: Por isso já sabes, a participar, tens até amanhã, porque depois, entre as duas e as três, és traído o número e depois essa pessoa só tem de atender e dizer Show Me the Money. Olhem, eu só, olhem, se soubesse isto antes de trabalhar aqui, não é? Olha, eu agora não posso, mas tu podes participar.
2: Pois, é verdade.
0: Não é?
2: Se não eu soubesse,
0: oh,
2: não facilites, Deus dá a nós a quem coisa.

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1: E desde já agradecer a todos os que estiveram aí desse lado a acompanhar, a ouvir tudo. Primeiro, o meu cartão da empresa cai na sanita. Está recuperado e, João, lavei 3 vezes.
2: E desinfetei.
3: E agora é que vamos ver se está recuperado.
1: Agora, ainda não o passei no pi.
3: Pois é.
1: Pois, ora.
3: Se quando passares ele fizer em vez de pi, se calhar não está.
1: Depois também andámos a vasculhar a galeria dos nossos ouvintes e descobrimos que há muitos ouvintes que comem sushi e vão ver o pôr do sol.
3: Que pá, é, um ouvinte que disse que a galeria dela era isso, eu fiquei tipo, epá, bro, magnata do Catano.
1: Quer dizer,
3: do mesmo.
1: Eu tenho fotos do meu carro de vários ângulos para ver se não me roubam. O João tem
3: fotos
1: tem...
3: de lado para o meu cabelo, é o que eu tenho mais no metal.
1: E os nossos ouvintes andam a viver bem, pá, e eu gosto disto.
3: Então,
1: eu gosto. E também o nosso ouvinte que tem muitas fotos do seu rabo. Acho
3: pois
1: que é importante
3: é,
1: também,
3: pá,
1: porque tem um bom rabo.
3: E
1: eu acho bem.
3: E eu até fiquei mais aliviado de ser o dele, percebes? Alinhou-me bastante.
1: É sempre melhor, sem dúvida. E depois ainda.
3: E agora
1: João...
3: vinha alguém e dizia, pá, a minha galeria é só fotos do rabo do.
1: Dele
3: também.
1: E depois estivemos aqui a ver quais é que são as melhores coisas para se comer quando estamos com aquela retraça das 3 da manhã.
3: Uhum.
1: E o João tentou comprovar uma teoria que não se comprovou, que é se tu comes alguma coisinha de molho, seja maionese ou outra coisa, é porque não gostas realmente
3: não
1: de
3: é na
1: a comer.
3: Não é na confecção da coisa, não é na confecção do prato. Pá. Por exemplo, eu vi alguém a dizer da salada russa. Aqui alguém no estúdio disse salada russa. Oh, meus amigos, salada russa já pressupõe levar lá a maionese também na salada russa.
1: João,
3: percebes?
1: A discussão acabou, João. Nós vamos terminar com esta nota de que eu tenho razão.
3: Que eu tenho razão.
1: Não acredito, não é justo, mas amanhã
3: bem,
1: mais, está
3: quando sair, o reel sobre isto,
1: uhum.
3: Faz-se o que se costuma fazer, mete-se lá uma sondagenzinha
1: eu não
3: e
1: acredito.
3: Depois vê-se se eu ganhei por 70% a mais ou menos.
1: Eu vou ganhar, eu não me acredito que pela primeira vez vou ganhar uma sondagem que ainda nem existe.
3: Tenho quase
1: eu estou tão feliz, eu espero que sim, mas amanhã mais das 4 às 8 e tu podes sempre decidir de que lado é que estás, do bom ou do mal.
3: Do lado certo ou do da Catarina?
1: Já sabia.
3: Já sabes.
1: Já sabia.

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0: televisão. E acaba aceitando o homem que tem televisão. Acaba assistindo a visão na televisão. Isso, né?
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